0: com recursos do novo PAC. Essas obras estão no pacote de investimentos de 4 bilhões e meio de reais que a concessionária Aena está fazendo em 11 terminais, inclusive em aeroportos também de São Paulo, Minas Gerais e Pará. O ministro de Portos e Aeroportos, Tomé Franca, explicou que esses investimentos fazem parte do projeto Ampliar, que busca modernizar e também equipar aeroportos regionais.
1: Esse é o nosso desafio, é o desafio da infraestrutura aeroportuária do Brasil. A gente conseguiu fazer a requalificação dos grandes aeroportos e a gente tinha um grande desafio, que era investir e requalificar os aeroportos regionais, porque o presidente Lula entende que o transporte aéreo não é apenas para a elite, não é para uma parte da população, mas é para todos os brasileiros.
0: Bom, em Ponta Porã, que é a cidade que faz fronteira aí com o Paraguai, o terminal aeroportuário ficou 5 vezes maior. A capacidade anual saltou de 30 mil para 130 mil passageiros. O aeroporto também ganhou novos espaços comerciais, teve aí ampliação do estacionamento e mais posições para aeronaves comerciais. Na capital, Campo Grande, o aeroporto agora está preparado para receber voos internacionais com 3 pontos de embarque, novos equipamentos de inspeção, sala de embarque aí com 7 portões, a capacidade de atendimento saltou de 950 mil para 2 milhões e 600 mil passageiros por ano. E em Corumbá, cidade que dá acesso ao Pantanal, o aeroporto conta agora com novos espaços de embarque, check-in, inspeção de passageiros e estacionamento também. Além de aumentar a capilaridade logística e impulsionar o desenvolvimento da economia sul-mato-grossense, esses novos terminais também vão reforçar a infraestrutura para atender moradores, turistas, empresários e produtores que dependem, né, do transporte aéreo diariamente. Mariana, Luciano.
2: Obrigada, Graziele Bezerra, pelas suas informações ao vivo aqui na Voz do Brasil.
3: E ainda em Mato Grosso do Sul, mais cedo, o presidente anunciou a retomada de uma fábrica de fertilizantes, que vai contribuir para a segurança alimentar e o fortalecimento da produção agrícola no Brasil.
2: A obra vai contar com 5 bilhões de reais do novo PAC e vai gerar cerca de 8 mil empregos.
4: Os fertilizantes ricos em nitrogênio são essenciais para o rápido crescimento de plantações. Por isso, costumam ser usados para aumentar a produtividade de lavouras de soja, milho e feijão, por exemplo, para reduzir a dependência de outros países e garantir que esse produto continue fortalecendo a produção interna. O governo do Brasil anunciou a retomada das obras da unidade de fertilizantes nitrogenados 3, na cidade de Três Lagoas, no Mato Grosso do Sul. Serão investidos mais de 5 bilhões de reais com apoio do novo PAC. A ministra da Casa Civil, Miriam Belchior, destaca o potencial de obras como essa para o desenvolvimento do país.
5: Gera emprego, gera crescimento no país, é bom para todo mundo. Reúne o setor público, reúne o setor privado, as nossas estatais.
4: A retomada da construção da fábrica, que estava paralisada desde 2015, deve gerar cerca de 8 mil empregos diretos e indiretos. As operações estão previstas para começarem em 2029. O empreendimento será da Petrobras, que assinou contratos com as empresas responsáveis pela conclusão da obra. De acordo com a presidente da estatal, Magda Jambriar, a localização da fábrica é estratégica.
6: Isso é fertilizante para Mato Grosso, Mato Grosso do Sul, Goiás, Paraná, São Paulo, região que concentra nada mais, nada menos do que 40% da demanda brasileira de ureia.
4: A ureia é um dos principais fertilizantes nitrogenados utilizados pelos agricultores. Quando entrar em operação, a fábrica terá capacidade para produzir o equivalente a 16% da demanda nacional. Para o presidente Lula, a retomada da obra representa um passo importante para fortalecer a produção de fertilizantes à base de nitrogênio nacional e impacta diretamente no preço dos alimentos.
7: Você tem quase que 85% da estrutura de uma obra como essa, de repente para e fica 12 anos parada. E o Brasil pagando preços absurdos de fertilizantes que poderiam ser produzidos no Brasil, que aumenta a cada guerra que alguém quer dar no outro lá fora. E o pobre brasileiro que vai comprar uma fruta, que vai comprar uma comida, paga o preço dessa guerra.
4: Quando a unidade de Três Lagoas entrar em operação, junto a outras três unidades comandadas pela Petrobras, a estatal projeta atender cerca de 35% do mercado nacional de ureia até 2029. Antes da retomada das fábricas, 100% da ureia consumida no país era importada. Reportagem Márcia Fernandes.
3: E também em Ponta Porã, o presidente Lula entregou hoje mais de 1.300 títulos de terra para assentados da reforma agrária.
2: A ação faz parte do programa Terra da Gente, que visa agilizar a destinação de terras no país.
8: A segurança do título da terra chegou para 1.390 famílias do assentamento Itamaraty, em Mato Grosso do Sul. A entrega dos documentos aos produtores em um dos maiores assentamentos da reforma agrária do país foi feita pelo presidente Lula. O representante da Cooperativa dos Agricultores Familiares do assentamento Itamaraty, Ataíde Zambrushi, destacou os impactos para a comunidade.
9: Nós necessitamos desse título para as cooperativas poder crescer, recursos financeiros, agroindústria, para produzir alimento para esse Brasil. É dar de comer para a nossa agricultura, para os nossos alunos na escola, para a nossa Conab. Esse título representa muita coisa para nós.
8: Com mais de 50 mil hectares, o assentamento abriga cerca de 2.800 famílias, que produzem leite, grãos, frutas e hortaliças, e que também criam pequenos animais. Com o título definitivo da terra, os assentados passam a ter estabilidade para produzir e acessar políticas públicas, como crédito e assistência técnica rural. O presidente Lula destacou o esforço do governo para fazer desapropriações que levam à reforma agrária.
7: E está ficando cada vez mais caro. Não pensa que é barato, não, porque é caro. Desapropriar uma fazenda aqui nesse estado é muito caro. Não pense que é fácil fazer. Tudo é uma guerra contra a lei. Tudo é uma guerra contra o manual. Porque o manual é quase tudo para criar dificuldade. É como se a gente estivesse subindo uma escada. A gente cansa, mas a gente não pode desanimar. A gente cansa, mas a gente não pode desanimar.
8: Também foi entregue o título de propriedade à comunidade quilombola Picadinha, localizada em Dourados. Foi assinado ainda acordo para a destinação de mais 72 mil hectares no estado para a reforma agrária. A medida deve resultar na criação de 33 novos assentamentos para quase 5.800 famílias. Foram entregues ainda 42 unidades habitacionais em outros 10 assentamentos sul-mato-grossenses, em um investimento de 4 milhões de reais. Reportagem Luana Karen.
3: E o presidente Lula também comentou hoje assuntos internacionais.
2: Ele prestou solidariedade às vítimas do terremoto na Venezuela e ofereceu apoio ao país para a presidente venezuelana, Delcy Rodríguez.
3: E parabenizou o novo presidente eleito da Colômbia, Thaisa Vitória, tem os detalhes.
10: Pela rede social X, o presidente Lula disse que tomou conhecimento com grande preocupação e consternação dos impactos causados pelo terremoto que assolou a Venezuela ontem. O presidente disse ainda que instruiu o Ministério de Relações Exteriores e a Embaixada do Brasil na capital venezuelana, Caracas, a avaliarem as medidas de assistência que o Brasil possa tomar para ajudar os atingidos. Ainda ontem à noite, o Itamaraty divulgou nota declarando que não há brasileiros registrados entre as vítimas até o momento. Em evento nesta quinta-feira, em Mato Grosso do Sul, o presidente Lula disse que já conversou com a presidente da Venezuela, Delcy Rodríguez.
7: Nós fizemos uma reunião com vários ministros agora. Eu falei que a presidenta Delcy da Venezuela, de manhã do carro, para perguntar para ela o que ela precisava que a gente fizesse. E nós estamos reunindo vários ministros para a gente mandar tudo o que for necessário mandar para a Venezuela. Água, bombeiro, defesa civil, comida, remédio.
10: E pela mesma rede social, o presidente parabenizou o povo colombiano pelo processo democrático e soberano que elegeu Abelardo de la Espriella nas eleições do último domingo. Lula destacou a amizade entre Brasil e Colômbia e disse que ela é fundamental para a superação de desafios comuns, como a preservação da Amazônia, o enfrentamento da pobreza e o combate ao crime organizado. Reportagem Thaisa Vitória.
2: E agora há pouco, o presidente Lula divulgou em uma rede social que vai enviar, na manhã dessa sexta-feira, uma missão humanitária de busca e resgate urbano na Venezuela.
3: O Brasil vai enviar um avião KC-390 da

0: aplicar e na oportunidade de sonhar com um futuro melhor.
1: É por isso que esse plano, ele é muito mais do que um documento. Ele representa a construção de oportunidades e para que crianças e adolescentes, eles possam realmente estar na escola e sonhar, que é o que a gente sempre quer na nossa infância.
0: Com duração de 10 anos, o novo plano vai orientar as políticas públicas de combate ao trabalho infantil em todo o país. A meta é fortalecer a rede de proteção e garantir que crianças e adolescentes tenham acesso à educação, ao lazer e ao desenvolvimento pleno de seus projetos de vida. Reportagem Pablo Mundim.
2: E essas foram as notícias do Governo do Brasil.
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3: Fique agora com as notícias do Poder Judiciário e do Congresso Nacional. Boa noite.
2: Boa noite para você. Até amanhã.

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2: STF começa a julgar ações que questionam a exclusão de pessoas com autismo da isenção de impostos na compra de veículos.
3: STJ valida uso da ferramenta conhecida como teimosinha em execuções fiscais.
2: TSE lança manual do eleitor.
3: Boa noite, eu sou Marcela Luiz.
2: E eu sou Walter Lima.
3: O Supremo Tribunal Federal começou a analisar dispositivos da regulamentação da reforma tributária que restringiram a isenção de impostos na compra de veículos por pessoas com deficiência.
2: A discussão envolve as regras de isenção do imposto sobre bens e serviços e da contribuição sobre bens e serviços instituídos pela reforma tributária.
3: Pela nova legislação, pessoas com deficiência têm direito à alíquota zerada na compra de veículos, mas o benefício foi restrito ao excluir situações que demandam suporte à mobilidade, como o autismo de nível 1. Na sessão de hoje, o plenário escutou as partes do processo. Depois, o julgamento foi suspenso e será retomado em uma outra data ainda a ser definida. A reiteração automática de ordens de bloqueio via Cisbajude pela chamada teimosinha é medida legítima para efetivar a execução, cabendo ao executado demonstrar causas impeditivas do gravame.
2: Essa tese do STJ deve ser seguida pelos tribunais de todo o país. Fátima Uchoa.
4: A teimosinha permite a repetição automática das ordens de bloqueio de dinheiro nas contas bancárias do devedor sem necessidade de nova decisão judicial. Para o relator na primeira sessão do STJ, ministro Sérgio Cucchina, essa ferramenta contribui para a efetividade da execução, a duração razoável do processo e a eficiência da prestação jurisdicional, além de contribuir para impedir o esvaziamento de contas pelo devedor e aumentar as chances de localização de ativos financeiros para satisfazer o crédito. Ainda segundo o ministro, o risco de a teimosinha alcançar valores protegidos por lei é controlado pelos meios legais de impugnação e pelo dever do juiz de cancelar indisponibilidades irregulares ou excessivas.
3: TSE lança Manual do Eleitor, um guia que reúne as principais orientações para quem vai participar das eleições 2026.
2: O anúncio foi feito pelo presidente do TSE, ministro Cássio Nunes Marques, durante sessão desta quinta-feira. Estevão Furtado.
5: Além das versões impressa e digital do manual, a iniciativa também prevê vídeos explicativos no canal da Justiça Eleitoral no YouTube, um site exclusivo e conteúdos nas redes sociais do Tribunal. Entre as orientações estão a obrigatoriedade de apresentar um documento oficial com foto para votar e a proibição do uso de celular na cabine de votação, medida que garante o sigilo do voto. O presidente também destacou o lançamento do programa Seu Voto Importa, que amplia ações de inclusão e acessibilidade nas eleições e busca incentivar especialmente a participação de jovens de 16 e 17 anos no processo eleitoral.
3: Estatal é condenada a indenizar analista de RH ameaçada com canivete.
2: A trabalhadora deve receber R$12 mil por danos morais. Marja Lacerda.
6: A analista trabalhava em uma empresa que prestava serviços para a Celesc Distribuição em Blumenau, Santa Catarina. Quando a empresa foi vendida, o salário dos empregados passou a atrasar. Um deles, num ato de desespero, fez a analista

0: FEM ameaçando de morte. Para os ministros do TST, a Celesc, como empresa contratante, também é responsável por descumprir as normas de segurança no trabalho, permitindo que a trabalhadora terceirizada fosse exposta à situação de risco.
1: Justiça Federal atende a pedidos do MPF e determina consolidação de terra indígena no Pará.
2: Entes governamentais foram condenados a pagar mais de 2 milhões de reais por danos morais coletivos por omissão histórica. Vanessa Pereira.
3: A sentença reconheceu a validade do decreto estadual publicado em 1945, que garante o direito do território ao povo indígena Amanaié, no Pará. Além do pagamento de indenização por danos morais coletivos e por omissão histórica, o governo do Pará, o Instituto de Terras do Pará, a União e a FUNAI deverão fazer estudos técnicos e realizar a retirada de ocupantes irregulares da área.
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1: Uma boa noite.
2: E até amanhã.
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6: Eu sou Paula Groba.
7: E eu sou Humberto Pinheiro.
6: E estes são os destaques de hoje do Jornal do Senado, que começa agora.
7: Próximo presidente da República enfrentará desafio de ajuste fiscal, aponta relatório da IFE.
6: Discussão no STF sobre controle de gastos públicos repercute no Senado.
7: Nova lei amplia atendimento no SUS para pessoas com dor crônica.
6: Boa noite.
7: Boa noite.
6: Existem dores que duram meses ou até anos, afetam milhões de brasileiros e podem comprometer o trabalho, o sono e a qualidade de vida.
7: Para ampliar o atendimento a esses pacientes, uma nova lei garante assistência integral pelo SUS e cria o Dia Nacional de Conscientização e Enfrentamento da Dor Crônica. A repórter Marcela Cunha tem os detalhes.
8: As pessoas que convivem com dor crônica agora têm direito a atendimento integral pelo SUS. O texto prevê acompanhamento na rede pública e determina que o paciente seja informado sobre os riscos e possíveis efeitos adversos dos tratamentos. Segundo a Sociedade Brasileira de Estudos da Dor, a condição atinge cerca de 60 milhões de pessoas no Brasil. Para o senador Dr. Irã, do Progressistas de Roraima, a medida corrige uma lacuna no acesso a tratamento.
9: Um tema tão importante que é negligenciado pelo nosso Sistema Único de Saúde, que tem um tripé pétreo da universalidade, da equidade e da integralidade, que é o nosso SUS. Ao fazer a defesa desse projeto, você beneficia essas pessoas para que elas tenham acesso amplo e rápido ao nosso sistema de saúde, pessoas com dor crônica, e eu me incluo aqui, e assim é com muitas pessoas.
8: A nova lei também cria o Dia Nacional de Conscientização e Enfrentamento da Dor Crônica em 5 de julho. A data será representada pela cor verde e deve estimular campanhas sobre prevenção, diagnóstico, opções de tratamento e combate ao preconceito contra quem vive com dor constante. Para a senadora doutora Eudócia, do PSDB de Alagoas, a criação de uma data nacional tem um papel estratégico na ampliação da conscientização e na mobilização de profissionais e gestores em torno do tema.
10: A iniciativa confere visibilidade a uma condição que afeta milhões de brasileiros e que muitas vezes permanece invisível no debate público. A dor crônica compromete a qualidade de vida, limita a autonomia e interfere nas relações sociais, familiares e profissionais, configurando um importante desafio para o sistema de saúde e para a sociedade.
8: O projeto teve origem na Câmara dos Deputados e foi aprovado pelo Senado em maio, sob relatoria do senador Flávio Arnes, do PSB do Paraná. A regulamentação pelo Executivo deverá detalhar como esse acompanhamento será oferecido no SUS.
6: E o senador astronauta Marcos Pontes, do PL de São Paulo, defendeu que a avaliação para o exercício da atividade médica seja realizada pelo Conselho Federal de Medicina e não pelo Ministério da Educação, como prevê a medida provisória editada pelo governo federal. A proposta proposta torna obrigatória a aprovação de um exame nacional para exercer a profissão. O texto já está em vigor, mas ainda precisa ser analisado pelo Congresso Nacional.
7: Segundo o parlamentar, a certificação dos profissionais deve ficar sob responsabilidade da entidade que representa a categoria, de forma semelhante ao que ocorre com a Ordem dos Advogados do Brasil. Já o MEC caberia avaliar a formação dos estudantes, além de fiscalizar a qualidade dos cursos de graduação. Para Marcos Pontes, é necessário separar as funções de formação e fiscalização. Ele afirma que o órgão responsável pelo ensino não deve ser o mesmo encarregado de atestar a proficiência dos futuros médicos.
11: A função do Conselho Federal de Medicina é a avaliação dos profissionais. Assim como é feito na advocacia, você tem os cursos de formação de advogados e depois você tem a OAB, para que o profissional possa ser certificado pelos seus pares para poder exercer essa profissão. Da mesma fora da medicina.
6: O Supremo Tribunal Federal vai analisar uma proposta de súmula vinculante que pode impedir a criação de despesas públicas ou a concessão de benefícios sem a indicação do impacto no orçamento e da fonte de recursos para custeá-los.
7: O tema repercutiu no Senado. Os detalhes com o repórter Alexandre Campos.
12: Na opinião do senador Eduardo Girão, do Novo do Ceará, o Brasil não precisa escolher entre irresponsabilidade fiscal e ativismo judicial. O caminho correto, na visão dele, é cumprir a Constituição, respeitar a lei de responsabilidade fiscal e preservar o papel de cada poder. Já o senador Oriovisto Guimarães, do PSDB do Paraná, classificou de oportuna a proposta de súmula vinculante.
13: Vem no momento em que o país está ampliando gastos, desrespeitando a lei de responsabilidade fiscal, e é preciso que aqueles que querem que essa lei seja cumprida recorram ao Supremo e que o Supremo tenha um instrumento dessa súmula vinculante para facilitar os julgamentos e para que realmente a lei da responsabilidade fiscal seja respeitada.
12: Para Marcos Pestana, diretor executivo da Instituição Fiscal Independente, órgão vinculado ao Senado, que tem como uma de suas atribuições mensurar o impacto fiscal, especialmente os decorrentes de decisões dos poderes da República, a iniciativa é redundante. Ele explicou que a Constituição e a Lei de Responsabilidade Fiscal já exigem que qualquer gasto extra proposto venha acompanhado de medida compensatória, como corte de despesa ou aumento de tributos.
6: E quem assumir a presidência da República no próximo ano terá pela frente um grande desafio: equilibrar as contas públicas.
7: Um relatório da Instituição Fiscal Independente alerta que, sem medidas de ajuste, a dívida do governo pode alcançar um nível recorde na próxima década. A reportagem é de Douglas Castilho.
14: Segundo a entidade, a instabilidade em alguns dos maiores produtores de petróleo do mundo pressiona a inflação e prejudica o poder de compra das famílias, o que deve levar o Banco Central a manter uma política de juros altos por mais tempo. Assim, o relatório prevê que a inflação feche o ano em 5%, resultado acima do teto da meta, e que a taxa Selic diminua apenas 0,25 ponto percentual. O diretor da IFE, Alexandre Andrade, explicou como todo esse processo acontece na prática, dando o exemplo do diesel.
15: O diesel mais alto vai afetar fretes, custo de transporte de mercadorias, e isso tudo é repassado para os preços finais dos produtos. Então, a depender dos desdobramentos do conflito, isso tende a ser muito ruim para os índices de inflação.
14: Apesar desse aspecto negativo, o Brasil pode se beneficiar em outro ponto, ao menos no curto prazo. Como grande produtor de petróleo, o país aumenta o preço da venda, ganha dividendos pagos pela Petrobras e ainda melhora a arrecadação de tributos, cumprindo a meta fiscal no ano. Mas o relatório reforçou a preocupação com o aumento constante da dívida pública, que, segundo o documento, pode chegar a níveis insustentáveis em 2036.
6: O senador Isalci Lucas, do PL do Distrito Federal, destacou a instalação da Frente Parlamentar Mista de Defesa dos Feirantes. Segundo o parlamentar, a iniciativa busca fortalecer a atividade das feiras livres e valorizar os trabalhadores do setor.
7: Isalci defendeu ainda projeto de autoria da senadora Leila Barros, do PDT do Distrito Federal, que propõe a criação de regras para garantir que os feirantes que trabalham há pelo menos 5 anos na mesma feira não precisem se submeter à licitação alimentação e tenha o direito de transferir o ponto para familiares.
16: Eles estão passando por um momento difícil porque o governo não tem a sensibilidade, está querendo licitar todos os boxes das feiras, quer dizer, os grandes empresários que têm grana vão lá e vão ganhar a licitação.
6: E o fim da escala 6x1 terá sessão de debate temático no Senado. A sessão será no dia 1º de julho. O objetivo é discutir os impactos sociais, econômicos e produtivos da redução da jornada de trabalho.
7: A PEC, aprovada pela Câmara, reduz a carga semanal de 44 para 40 horas, garante 2 dias de descanso e prevê uma implementação gradual ao longo de 14 meses. Repórter Lana Dias.
1: Devem participar do debate especialistas, representantes do governo, do setor produtivo e dos trabalhadores. O presidente do Senado, Davi Alcolumbre, também confirmou a presença da Frente Nacional de Prefeitas e Prefeitos. O senador Randolfe Rodrigues, do PT do Amapá, diz ter expectativa de votar o texto antes do recesso parlamentar.
17: Então nós estamos até 17 de julho para votar o fim da 6x1 e a instituição da escala 5x2. Eu estou confiante que antes de entrarmos em recesso, nós apreciaremos.
1: Mas o senador Oriovisto Guimarães, do PSDB do Paraná, disse que a proposta não deveria ser votada em período próximo às eleições.
18: E votar essas coisas em período pré-eleitoral é uma loucura. A escala 6x1 é a maior de todas as bombas fiscais que nós podemos aprovar.
1: A proposta de emenda à Constituição, que acaba com a escala 6x1, já foi aprovada na Câmara dos Deputados.
7: Com edição de Paula Groba e trabalhos técnicos de João Lira, o Jornal do Senado fica por aqui. Acompanhe agora as notícias da Câmara dos Deputados. Boa noite.
6: Boa noite e até amanhã.
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19: Avança projeto que amplia a promoção de eventos do esporte feminino.
20: Propostas ampliam suporte para mulheres grávidas e mães que estudam.
19: Câmara prioriza emissão de documento à vítima de violência doméstica.
20: Parlamentares aprovam novo símbolo para identificação da pessoa idosa.
19: Boa noite. Os deputados aprovaram um projeto que estabelece um novo símbolo nacional para identificar pessoas idosas. O texto pode seguir agora para o Senado, como informa a repórter Sofia Peçanha.
21: A Comissão de Constituição e Justiça da Câmara aprovou o projeto que institui um novo símbolo nacional de identificação da pessoa idosa. Hoje, o símbolo mais conhecido é o desenho de uma pessoa curvada com bengala. Pelo projeto, essa imagem será substituída por um novo símbolo, uma pessoa em pé acompanhada da inscrição 60+. O texto altera o Estatuto da Pessoa Idosa e a Lei de Atendimento Prioritário para determinar que um novo símbolo seja utilizado em assentos preferenciais no transporte coletivo, vagas de estacionamento, filas e caixas prioritários, além de demais sinalizações destinadas ao atendimento preferencial da população idosa. Na justificativa do projeto, o autor, o deputado Gabriel Nunes, do PSD da Bahia, argumentou que o símbolo atual passa uma imagem negativa e estereotipada do envelhecimento, associando a pessoa idosa à fragilidade e à limitação física. A relatora do projeto, na Comissão de Constituição e Justiça, a deputada Maria do Rosário, do PT do Rio Grande do Sul, afirmou que o país vive uma mudança no perfil da população.
22: Nós estamos cada vez mais velhos, mas nós queremos a longevidade com qualidade de vida. As próprias palavras que a gente usa, parece que a gente fala sobre o mundo produtivo quando não estamos aposentados. E quando estamos aposentados, falamos em inativo.
21: O projeto não muda direitos nem cria novos benefícios para a população idosa, apenas altera a identificação visual. Essa padronização do símbolo, segundo a Maria do Rosário, também ajuda no reconhecimento dos direitos da pessoa idosa em diferentes ambientes.
22: Esses símbolos unificados no plano nacional contribuem também para que, independente do letramento da pessoa, a gente olhe para uma vaga de estacionamento, para um espaço, para uma fila e faça cumprir as demais leis, seja na saúde, seja no estacionamento, como eu falei, seja em todas as áreas. Então, eu creio que criar esse símbolo hoje faz uma diferença para um Brasil que quer assegurar dignidade, direitos e respeito, sobretudo, à pessoa idosa.
21: Alguns estados já utilizam o símbolo sugerido em suas regiões, mas agora o projeto institui a imagem como símbolo oficial em todo o país. Aprovado pelas comissões da Câmara, o projeto seguirá para o Senado. Da Rádio Câmara de Brasília, Sofia Peçanha.
4: Segurança Pública.
20: Adilson Barroso, do PL de São Paulo, apresentou o projeto que cria um sistema de alerta por aplicativo para avisar vítimas de violência doméstica sobre a aproximação de agressores monitorados por tornozeleira eletrônica.
19: Adilson Barroso ressalta que a ferramenta permite chamar o serviço de emergência com envio da localização em tempo real, registrando as violações como elemento de prova. Ele acrescenta que, segundo o projeto, o poder público poderá fornecer celular às vítimas atendidas.
4: Votação.
20: A Câmara dos Deputados aprovou prioridade na emissão de documentos para mulheres vítimas de violência doméstica. A repórter Júlia Lopes conta como deve funcionar.
0: Mulheres vítimas de violência doméstica que tiverem seus documentos destruídos ou roubados pelo agressor poderão ter atendimento prioritário para emissão de novos documentos. A medida está prevista no projeto de lei do deputado Duda Ramos, do Podemos de Roraima, aprovado pela Comissão de Constituição e Justiça da Câmara dos Deputados. A proposta altera a Lei Maria da Penha e também poderá beneficiar os dependentes da vítima. A mudança busca fortalecer a proteção e a autonomia das mulheres ao reconhecer a importância da documentação pessoal para garantir independência e acesso a direitos. O texto prevê atendimento prioritário em órgãos de identificação civil, cartórios e demais entidades responsáveis pela emissão de documentos com medidas de segurança e proteção da privacidade das vítimas. A regra vale para todos os documentos pessoais da mulher e de seus dependentes. O relator da proposta, deputado Diego Garcia, do União do Paraná, destacou que o projeto prevê mecanismos de proteção e sigilo durante todo o processo.
2: A comprovação será feita presencialmente por meio do boletim de ocorrência ou outro documento equivalente que comprove a situação de violência doméstica. E um ponto muito importante, o projeto também garante que todo esse processo seja feito com segurança e sigilo, protegendo a vítima e evitando qualquer risco adicional à sua integridade.
0: O texto aprovado também altera o Código Penal. Assim, a retenção, subtração ou destruição de documentos da mulher ou de seus dependentes será classificada como violência psicológica contra a mulher. O projeto que garante prioridade na emissão de novos documentos para vítimas de violência doméstica segue agora para análise no Senado. Da Rádio Câmara de Brasília, Júlia Lopes.
4: Direitos Humanos.
19: O projeto que obriga pais agressivos a participar de programa de prevenção de violência pode seguir para o Senado. A repórter Paula Bittar tem os detalhes da proposta.
3: A Comissão de Constituição e Justiça da Câmara aprovou um projeto que obriga pais ou responsáveis que tenham praticado violência contra criança ou adolescente a participar de programas de prevenção desse tipo de agressão. A relatora na CCJ, a deputada Laura Carneiro, do PSD do Rio de Janeiro, disse que o texto se harmoniza com a Constituição Federal, que assegura às crianças com prioridade a proteção integral e o resguardo contra toda forma de negligência, violência, crueldade e opressão. O texto aprovado modifica o Estatuto da Criança e do Adolescente para estabelecer que, uma vez verificada a hipótese de violência física, sexual, psicológica, negligência ou abandono, a autoridade judicial poderá determinar, além do afastamento do agressor da moradia, seu ingresso em programas de prevenção de violência contra crianças ou adolescentes. O autor do projeto, o deputado José Medeiros, do PL de Mato Grosso, disse que a proposta caminha no sentido de trabalhar a saúde mental desses agentes.
23: Um projeto muito importante, porque trata, inclusive, sobre saúde mental. Nós temos vários casos, por exemplo, de violência doméstica em casa com crianças e que chega ao óbito. Esse projeto, ele amplia a atuação do juiz. Ele dá instrumentos para que o juiz possa, não só a questão da pena ali, que ele tem que se ater a isso, mas também demandar um tratamento para a saúde mental do pai ou da mãe que estiver envolvido em casos de violência contra crianças.
3: A proposta que obriga pais ou responsáveis que tenham praticado violência contra criança ou adolescente a participar de programas de prevenção desse tipo de agressão já pode seguir para análise do Senado, a menos que haja recurso para votação antes pelo plenário da Câmara. Da Rádio Câmara de Brasília, Paula Bittar.
4: Justiça.
20: A Câmara aprovou a proibição de candidatura ao Conselho Tutelar de pessoas condenadas por crimes graves. A repórter Fabielle Pires nos conta quais são os casos.
5: A Câmara dos Deputados aprovou uma proposta que proíbe a candidatura ao cargo de conselheiro tutelar de pessoas condenadas por crimes graves. Atualmente, para ser integrante de conselho tutelar, os candidatos devem ter reconhecida idoneidade moral, mas a lei não lista critérios para esse requisito. Por isso, a deputada Ana Paula Lima, do Partido dos Trabalhadores de Santa Catarina, apresentou a mudança para impedir que condenados por crimes graves não possam concorrer. O Conselho Tutelar é um órgão de fiscalização que busca garantir que crianças e adolescentes tenham seus direitos respeitados. Os membros são eleitos em cada município a cada 4 anos. A relatora da proposta, deputada Laura Carneiro, do PSD do Rio de Janeiro, que foi secretária de Assistência Social, defendeu a importância dos conselheiros tutelares na proteção de crianças e adolescentes que estão em situação de vulnerabilidade. Ela julga que não pode ser conselheiro tutelar qualquer pessoa.
8: Não pode ser conselheiro tutelar aquele que comete um crime. Né? Mesmo que ele tenha cumprido a sua pena, ele tem sob a sua tutela aquele delito que foi cometido na sua história.
5: O texto final aprovado foi elaborado pela relatora. Laura Carneiro definiu os crimes graves como aqueles previstos em algumas leis de combate à violência, como a Lei de Crimes Hediondos, crimes violentos previstos na Lei Maria da Penha, além de crimes de injúria contra criança e adolescente, racismo e de improbidade administrativa. O projeto que proíbe a candidatura ao cargo de conselheiro tutelar de pessoas condenadas por crimes graves foi aprovado por todas as comissões e segue agora para análise do Senado. Da Rádio Câmara de Brasília, Fabielle Pires.
9: Economia.
19: Dimas Gadelha, do PT do Rio de Janeiro, apoia o projeto que proíbe a exploração, a oferta e a publicidade de apostas de quota fixa. A proposta revoga a legislação que regulamenta as bets e prevê o bloqueio de plataformas, aplicativos e transações financeiras ligadas à atividade.
20: Dimas Gadelha alerta para o aumento do endividamento das famílias e para os prejuízos à saúde mental associados às apostas online. Segundo ele, a ideia é conter os impactos sociais e econômicos dessa atividade, prevendo inclusive punições para quem facilitar o acesso a plataformas proibidas.
9: Relações Exteriores.
19: Comissão aprova a revogação de confisco de bens de alemães, japoneses e italianos por causa da Segunda Guerra Mundial. A repórter Maria Neves contextualiza a proposta.
10: A Comissão de Relações Exteriores da Câmara aprovou o projeto do deputado Kim Kataguiri, destinado a revogar um decreto de 1942, que tinha por objetivo confiscar bens de alemães, japoneses e italianos. Durante a Segunda Guerra Mundial, de 1939 a 1945, Japão e Itália se alinharam ao governo alemão de Adolf Hitler e formaram o chamado Eixo. No Brasil, o presidente da época era Getúlio Vargas, que ao final do conflito se alinhou aos adversários do Eixo, grupo chamado de Aliança e formado por França, Inglaterra, Estados Unidos e a antiga União Soviética. Foi nesse contexto da guerra que o governo brasileiro editou o decreto agora revogado. Kim Kataguiri ressalta que japoneses, alemães e italianos não tinham nenhuma influência ou participação nas decisões políticas e militares tomadas pelos governos de seus países durante a guerra. Para o deputado, manter o decreto em vigor não faz nenhum sentido e afronta os princípios de justiça e igualdade. Relator do texto, o deputado Luiz Felipe de Orleans e Bragança, do PL de São Paulo, afirma que a norma já era injusta em 1942. Ele ressalta que os imigrantes alemães, japoneses e italianos e seus descendentes jamais deveriam ter sido punidos pelas ações dos governos do Eixo. Hoje, na opinião do parlamentar, o decreto contraria o Estado Democrático de Direito.
24: Na diplomacia, os gestos são muito importantes. Esperamos que a revogação de norma tão cruel sirva como gesto de amizade em face de países tão caros à política externa brasileira e às relações internacionais do país.
10: Ainda em 1946, um decreto do então presidente Eurico Gaspar Dutra devolveu bens e direitos dos cidadãos italianos. As propriedades confiscadas de alemães e japoneses foram restituídas ao longo dos anos. Apesar disso, o decreto de 1942 nunca foi revogado. A última propriedade tomada pelo governo brasileiro na época era uma escola japonesa localizada em Santos, no litoral de São Paulo. Em 2018, o prédio foi devolvido à Associação Japonesa de Santos como parte das comemorações dos 110 anos da imigração japonesa para o Brasil. Os bens não reclamados foram incorporados ao patrimônio da União. O projeto que revoga decreto de Getúlio Vargas que confiscava bens de alemães, japoneses e italianos ainda será analisado pela Comissão de Constituição e Justiça. Da Rádio Câmara de Brasília, Maria Neves.
9: Educação.
20: Propostas ampliam a rede de apoio para grávidas e mães que estudam. A reportagem é de José Carlos Oliveira.
11: As comissões da Câmara dos Deputados analisam 5 projetos de lei que ampliam o apoio a estudantes grávidas em período pós-parto ou que estejam amamentando. A intenção é criar condições nas escolas e universidades para que elas possam se manter nos cursos normalmente. A relatora, a deputada Cris Tonietto, do PL do Rio de Janeiro, apresentou o texto consolidado das propostas nas comissões da Mulher e de Previdência e Assistência Social.
12: A gente sabe que tem um momento que é muito sagrado para a mulher, que é justamente a maternidade. Agora, também não é justo que uma mulher, justamente por estar grávida, por estar passando pelo período depois, no caso, puerpério, parto, que ela tenha ali algum tipo de cerceamento dos seus direitos, né? E principalmente esse vínculo materno-infantil. O projeto, ele promove um acolhimento, ele viabiliza a oportunidade para que a mulher possa ter o seu direito à educação assegurado.
11: O texto altera a Lei de Diretrizes e Bases da Educação Nacional para garantir adaptações necessárias nas instituições de ensino. A lei que regula os exercícios escolares em casa também ganha novas regras específicas para essas estudantes, sobretudo em relação a acompanhamento pedagógico e material didático. Cris Tonietto cita outros benefícios.
12: Às vezes a flexibilização de prazos administrativos, para que ela possa entregar eventualmente a monografia com um tempo um pouquinho mais dilatado, porque é uma questão de direito. Então, no ambiente acadêmico, a gente precisa de oferta mesmo, de espaços que possa a mulher amamentar o seu bebê, que ela possa, de repente, trocar uma fralda do bebê, se ela tiver que, por alguma razão, levar esse bebê, eventualmente, questões de acesso remoto para esta mulher, para que ela tenha a possibilidade de não deixar e não negligenciar, em hipótese alguma, a sua vocação primária, que é justamente a maternidade, mas também sem sacrificar, de alguma forma, os seus sonhos, os seus projetos.
11: De acordo com o texto, os mesmos direitos serão garantidos às estudantes que adotarem uma criança ou receberem guarda judicial para adoção. Nesses casos, o prazo do benefício é limitado a 120 dias, o mesmo da licença maternidade. A proposta ainda vai passar pela análise das comissões de Educação e de Constituição e Justiça. Da Rádio Câmara de Brasília, José Carlos Oliveira.
9: Saúde.
19: O projeto de Florentino Neto, do PT do Piauí, garante que laudos, exames e relatórios médicos emitidos por profissionais da rede privada sejam aceitos pelo SUS. De acordo com o texto, os documentos poderão ser usados para encaminhamentos, regulação de consultas e continuidade de tratamentos na rede pública.
20: Florentino Neto acredita que a medida evita a repetição de consultas e exames já realizados. Segundo o deputado, o objetivo é reduzir a burocracia e acelerar o acesso dos pacientes a diagnósticos e a atendimentos especializados.
9: Esporte.
19: Projeto que busca ampliar a promoção de grandes eventos de esporte feminino avança na Câmara. A repórter Silvia Munhato tem os detalhes.
13: A Comissão de Esporte da Câmara aprovou o projeto para obrigar as entidades esportivas responsáveis pela organização de grandes eventos a adotar medidas de promoção do esporte feminino. A ideia é melhorar a visibilidade institucional, o acesso a estruturas esportivas adequadas e o desenvolvimento de categorias de base e formação profissional feminina. A proposta original da deputada enfermeira Rejane, do PCdoB do Rio de Janeiro, tratava do fortalecimento do futebol feminino com várias medidas para garantir a igualdade de gênero. A relatora, deputada Nélia Aquino, do Podemos de Minas Gerais, alterou a proposta, retirando alguns pontos que, segundo ela, já constam da Lei Geral do Esporte, e aproveitou para ampliar o alvo da proposta para todos os grandes eventos esportivos, não apenas o futebol. A deputada enfermeira Rejane apoiou as mudanças.
14: Quanto mais a gente consiga aprimorar uma proposta legislativa para valorizar, né, as mulheres, e eu tenho muita luta também com mulheres negras, com a população LGBT, enfim, eu acho que a gente tem que ir à frente. Não dá para retroceder.
13: O projeto, que trata da promoção da participação feminina em grandes eventos esportivos, será analisado agora pelas comissões de Defesa dos Direitos da Mulher, de Finanças e Tributação e de Constituição e Justiça. Da Rádio Câmara de Brasília, Silvia Minhato.
20: Projeto reconhece as seleções brasileiras masculina e feminina de futebol como manifestação da cultura nacional e símbolo da identidade brasileira. Autor da proposta, Hélio Lopes, do PL do Rio de Janeiro, destaca o papel histórico das equipes na formação da memória e do sentimento de pertencimento dos brasileiros.
19: O texto ressalta tanto a trajetória da seleção masculina quanto a contribuição da seleção feminina para a valorização do futebol. Segundo Hélio Lopes, as duas equipes ajudam a projetar a imagem do Brasil no exterior e reforçam uma referência esportiva e cultural.
20: Termina agora o Jornal Câmara dos Deputados, produzido pela Rádio Câmara, com trabalhos técnicos de Wellington Teles e apresentação de Tércia Guimarães e Luciana Vieira. Uma boa noite para você.
19: A Voz do Brasil volta amanhã. Boa noite.
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0: 958.
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0: Obrigada pela sua companhia nesta quinta-feira, dia 25 de junho. Tudo bem com você? Agora vamos viajar no tempo. Esse é o No Ritmo do Amor e eu, Ana Paula Barros, tenho um encontro marcado com você. Eu não falto, hein? Todas as noites a gente fala de amor aqui na rádio. E você é muito bem-vindo e pode participar. 3499-136-2203. Esse é o nosso WhatsApp. Alphaville, para começar muito bem no ritmo do amor. Eu gosto demais dessa música, Forever Young.

Aqui roupa nova, Anjo, e antes Neil, Because of You. Um beijo para a Neuza, final do telefone 4492. Um beijão também para o Paulo Henrique, final do telefone 2326. Aninha, eu adoro o seu programa e eu também me encontro com você todas as noites. Muito obrigada, Paulinho. E eu fico feliz com isso.

hora de encerrar a sequência aí com Grace Abrams, That's So True. Depois do intervalo, eu volto para te fazer companhia nesta quinta-feira. Morri de

0: 10:28.
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3: A Secretaria Nacional do Consumidor abriu um processo administrativo contra o aplicativo 99 Food por não informar de forma clara como é composto o preço cobrado dos clientes. Pelas regras do governo federal, os aplicativos devem mostrar quanto o valor pago fica na plataforma, quanto é repassado ao entregador e qual parte vai para o estabelecimento. A empresa terá 20 dias para apresentar defesa. Caso não se adeque às exigências, poderá receber multa de até 14 milhões de reais. A Senacom informa que a medida busca dar mais transparência ao consumidor e facilitar a comparação de preços entre os serviços de delivery.
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0: Eu não sei o que você tem vivido, o que você está passando. O que eu sei é que nunca é tarde para começar ou talvez recomeçar. A semana passada pode ter sido um pouco difícil, mas essa é uma nova semana. E toda vez que a gente levanta, a gente recebe uma nova chance para fazer tudo de novo ou recomeçar. Não desista e continue. E se você não consegue, peça ajuda para aqueles que amam você de verdade. Eu começo a sequência com Dido, White

Alex Warren, Ordinary. Antes, Flávio Venturini, Noites com Sol. Música maravilhosa que a Sandra Regina, final do telefone 2533, nos pediu. Sandrinha, um beijo pra você. Beijo também para o Paolo. Ele manda um beijo pra sua namorada Samantha. Obrigada pela participação de vocês. E um beijo para a Ludiane. Ana, eu gosto demais do seu programa e sou fã do Hit. E hoje tem transas aqui no programa.

Hora de encerrar a sequência aí com Barbra Streisand, Woman in Love. Antes, Hit, Transas. Depois do intervalo, eu volto com a sua história de amor.

0: 10:56.
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11: Hoje no quadro Amor de Cinema, vamos conhecer a história do seu Antônio e ele começa assim. Ana Paula, minha história de amor começou em um porto. Era muito comum que o pessoal fosse receber quem desembarcava. Uma forma de socializar e conhecer pessoas novas. E foi assim que conheci a minha esposa anos, muitos atrás. No início, a gente saía em grupos para conhecer as pessoas, mas eu notei uma mulher diferente, forte, fora do padrão, que não quis ir com aquele pessoal passear e resolvi convidá-la eu mesmo para dar um passeio com ela. Ela aceitou e assim começou a nossa história 45 anos atrás. Hoje, a minha eterna namorada descansa em paz e eu tenho certeza que um dia vamos nos reencontrar. Quem me ajudou a escrever essa história, que é a minha, foi a minha neta, Fabiana. Adoramos ouvir o seu programa, Ninha. Muito obrigada pela sua participação, seu Antônio.

Aqui no Ritmo do Amor, George Michael com If You Were My Woman. Antes, Coldplay, Feels Like I'm Falling in Love. Um beijo para a Nair, final do telefone 4492. E um beijo também para o Ivan. Ana, eu adoro a sua programação e eu quero mandar um beijo para minha esposa, há 34 anos, a Carmen. Hoje é o nosso aniversário de casamento. Muitas felicidades para vocês. Obrigada pela participação. 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

Hora de encerrar a sequência e dessa vez com Lulu Santos, Tempos Modernos. Depois do intervalo, eu volto com você e com Michael Jackson. 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

0: 11:27.
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3: A produção de petróleo da Petrobras cresceu 14% em maio, na comparação com o mesmo período no ano passado. A informação foi divulgada pela presidente da estatal, Magda Chambriard. Durante um evento no Rio de Janeiro, a executiva também defendeu a revisão de regras para incentivar novos investimentos na Bacia de Campos, uma das principais regiões produtoras de petróleo do país. Segundo Chambriard, campos maduros como Marlim Sul, Marlim Leste e Albacora enfrentam queda natural na produção e precisam de novos aportes para continuarem rentáveis. A presidente da Petrobras afirmou que o tema ainda não foi levado oficialmente à Agência Nacional de Petróleo, mas defendeu uma reflexão sobre o modelo regulatório atual.
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4: Aqui você participa pelo WhatsApp e você é muito bem-vindo. Salve no seu celular o nosso número 3499-136-2203. Você pode pedir a sua música também lá no meu Insta, no Sou Ana Paula Barros. Michael Jackson, I Just Can't Stop Loving You.

Meghan Trainor e John Legend, Like I'm Gonna Lose You, antes para matar a saudade do Radio Tax, Eva. Um beijo para Vivian, final do telefone 0042. Um beijo para o Alisson, Ana, eu adoro o seu programa. Mande um beijo para o meu filhinho, o Arthur, que hoje completa 10 anos. Adoramos ouvir o seu programa, eu, a minha esposa e ele. Muito obrigada pela participação de vocês.

Encerrando a sequência, o Frejá com segredos, e a boa notícia é que o No Ritmo do Amor não terminou. Eu volto, passarei mais 2 horas só com você.

0: 11:55.
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0: Tô de volta pra gente continuar falando de amor através das melhores músicas românticas de todos os tempos. Esse é o No Ritmo do Amor e eu, Ana Paula Barros, te faço companhia hoje e todas as noites. He ain't heavy, he's my brother, com Bill Medley, pra começar mais uma sequência.

aqui na programação No Doubt, Don't Speak. Antes, Michael Bublé, Home. Um beijo para o Vinícius Ponte e um beijo também para o Sebastião Souza. Eles participam lá no meu Insta. Muito obrigada pela companhia de vocês.

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0: Para você que ainda não tem o nosso WhatsApp, aproveite e salve o número no seu celular. 3499-136-2203. Peça sua música, mande um beijo para quem você ama. Please Forgive Me, Bryan Adams.

Passando por aqui, John Lennon, Woman. E quem passa também é a Magda Rodrigues. Um beijão pra você, tá, Magda? A Silvana Mesquita também participa no WhatsApp e ela manda um beijo para o Cláudio, o seu marido há 28 anos. Muitas alegrias pra vocês, Sil.

Every Time You Go Away encerra aí muito bem a sequência com Paul Young. Antes, George Michael, Kissing a Fool. Eu não demoro e eu estarei aqui te esperando, hein?

0: Meia-noite 58.
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9: Você sabia que se não temos clareza do nosso objetivo, se não sabemos exatamente onde queremos chegar, a gente se perde no caminho. Metas claras, objetivos bem traçados direcionam a nossa ação. Se a gente não sabe exatamente o que queremos, caminhamos para lugar nenhum. E para começar a sequência, eu trouxe o Air Supply. All Out of Love.

0: 1h25. 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
2: O INSS passará a exigir de forma mais ampla o cadastro biométrico para a concessão de benefício, como aposentadorias, auxílios e o benefício de prestação continuada, o BPC. A medida tem como objetivo reforçar a segurança e reduzir fraudes, garantindo que os pagamentos sejam feitos apenas aos verdadeiros beneficiários. Serão aceitos registros biométricos já existentes em documentos oficiais, como a Carteira de Identidade Nacional, o Título de Eleitor e a Carteira Nacional de Habilitação. O governo informa que a implementação será gradual e que não haverá bloqueio automático para quem já recebe benefícios. A transição completa está prevista para acontecer até 2028. Segundo o Ministério da Previdência, a nova etapa faz parte da modernização dos sistemas de identificação e deve aumentar a segurança dos programas sociais e previdenciários do país.
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6: De volta com a melhor programação romântica do seu rádio. Muito obrigada pela sua companhia nessa madrugada e que você aproveite esse momento só nosso. Aumente o som. Agora tem Mariah Carey. Hero.

Que no ritmo do amor, Shakira, Underneath Your Cloth. Um beijo para Simone, final do telefone 2297. E um beijo também para o Paulo Gustavo. Ana, sou segurança, estou trabalhando durante a madrugada. Essa semana estou adorando te ouvir. Muito obrigada, Paulo, e bom trabalho para você.

0: Hora de encerrar no ritmo do amor dessa noite e hoje com Stevie Wonder, You Are the Sunshine of My Life. Muito obrigada pela sua companhia e participação no 3499-136-2203. Eu amo passar a noite com você. Beijo da Ruiva. Fica bem.
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0: 1:55.
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0: Olá, tudo bem com você? Eu sou a Ana Paula Barros, estou por aqui, continuo por aqui. Agora com os Sonâmbulos, nesta sexta, nesse fim de semana que está só começando e ele será muito bom. O que você está pensando em fazer? Se vai trabalhar, bom trabalho. Aliás, eu também estou trabalhando, não é? Se você vai descansar, aproveite esse tempo. Aqui você também pode pedir a sua música, eu passo para o nosso programador. O nosso WhatsApp é o 3499-136-2203. Sonâmbulos. Eles a gente conhece. Guilherme Benuto.

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0: 2h25.
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3: O Supremo Tribunal Federal pode retornar nesta quarta-feira o julgamento que discute a existência de vínculo empregatício entre motoristas, entregadores e as plataformas de aplicativos. A decisão é aguardada com expectativa por milhares de trabalhadores e empresas do setor, já que o STF deverá estabelecer uma tese que servirá de referência para processos semelhantes em todo o país. Entre os pontos em debate estão direitos trabalhistas, modelos de contratação e as responsabilidades das empresas de tecnologia em relação aos profissionais que utilizam as plataformas. Em manifestações anteriores, a Advocacia Geral da União defendeu medidas como piso de remuneração, limites de jornada, seguro e representação sindical. Já a Procuradoria Geral da República se posicionou contra o reconhecimento automático de vínculo empregatício.
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0: É a vez do Zé Neto e Cristiano.

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0: marcando presença no Sonâmbulos, Felipe Araújo. Se você ligou o seu rádio agora, esse é o Sonâmbulos. A gente preparou uma programação diferenciada para sua madrugada. Aproveite.
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5: Duas e 54.
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7: Tô de volta pra te fazer companhia nessa madrugada. Aproveite.
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7: A gente gosta. Henrique Juliano.
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0: sobra, viu, Matheus?
1: Sobrando. Mas nota 7 passa tranquilo de ano.
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0: Marcando presença no Sonâmbulos, Lauana Prado. Se você chegou agora, esse é o Sonâmbulos e aqui você é muito bem-vindo. Uma programação feita pra nossa madrugada. Até já.
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5: 3:28.
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7: O Itaú anunciou que vai aumentar a presença obrigatória dos funcionários nos escritórios para 3 dias por semana a partir de 2028. Atualmente, o modelo exige 8 dias presenciais por mês. Segundo o banco, a mudança foi planejada com antecedência para permitir que os colaboradores tenham tempo para reorganizar a vida pessoal e profissional. A decisão segue uma tendência observada em grandes empresas que têm reduzido o espaço de trabalho remoto. A medida, no entanto, gerou questionamento entre os trabalhadores. O Sindicato dos Bancários afirmou que não houve negociação prévia e manifestou preocupação com a capacidade dos escritórios para receber mais pessoas. Pesquisas mostram que o retorno ao presencial ainda enfrenta resistência. Entre as principais queixas estão o tempo de deslocamento, o aumento dos gastos com transporte e alimentação e a perda de flexibilidade na rotina.
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0: De volta com Sonâmbulos e você é sempre muito bem-vindo.
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0: Simone Mendes.

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1: Vamos cantar uma pra lembrar nossa infância, quando nós tudo era criança.

0: Na verdade, meus queridos, é que a alegria desse show, dessa noite, ela vai passar. 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

0: Tem alguém aí? Tá acordado, né? Sonâmbulos.
1: Cadê as morenas aí?

0: Brasília!
1: Marcando presença no Sonâmbulos, Cleiton e Romário. Hora do intervalo comercial, mas eu volto bem rápido. Me espera.
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5: 3:56
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0: De volta com Sonâmbulos e você é muito bem-vindo.
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0: Chega junto, Gustavo Lima.
3: Que

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0: marcando presença no Sonâmbulos? Dilcinho, aqui tem música boa, aqui você tem companhia. Esse é o Sonâmbulos e eu volto já já.
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4: 4h27.
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6: O presidente dos Estados Unidos, Donald Trump, afirmou que o Irã garantiu que não vai cobrar pedágios ou taxas de navios que passam pelo Estreito de Hormuz. A declaração acontece em meio às negociações de paz entre os dois países. O Estreito é uma das principais rotas de transporte de petróleo do mundo e qualquer restrição pode impactar os preços dos combustíveis em vários países. Mesmo com um acordo em andamento, Estados Unidos e Irã ainda divergem sobre o futuro da região. Trump também voltou a ameaçar encerrar as negociações caso o Irã não cumpra os compromissos assumidos.
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Se você chegou agora, esse é o Sonâmbulos e aqui você é muito bem-vindo. Uma programação feita para nossa madrugada. Sonâmbulos. Agora, Gloria Groove.

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0: Hora de encerrar o Sonâmbulos desta sexta. Muito obrigada pela sua companhia. Obrigada também pela sua participação. Quando você pede a sua música preferida, eu passo para o nosso programador Rogério Moreira e ele coloca na programação. O nosso WhatsApp é o 3499-136-2203. Uma ótima sexta para você. Capricha no fim de semana. Beijo da Ruiva. Fica bem.
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5: 4h58.
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0: Ah, agora a gente chega pra ficar com você. Bom dia, sextou. Eu sou o Luciano Leão e esse aqui é o Pé no Barro. É a saudade sertaneja, a música sertaneja do passado. A gente vai lá, resgata e traz pra você. Hoje, pra fechar bem a semana, vamos mandar pra você aqui João Paulo e Daniel. Você gosta? Você adora, né? Eu também. Bom, né? Ô, saudade. Vai ter uma antiga de Bruno e Marrone. Já pensou? Qual será, né? Vamos começar bem? Vamos lá com o trio Parada Dura, primeira saudade de hoje.

0: 5h27.
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2: Agência Internacional de Energia Atômica, órgão da ONU responsável por fiscalizar programas nucleares, afirmou que as inspeções das instalações do Irã devem ser retomadas em breve. A declaração foi feita pelo diretor-geral da agência, Rafael Grossi, em meio às divergências entre Irã e Estados Unidos sobre o tema. Segundo a agência, as vistorias são fundamentais para monitorar o estoque de urânio enriquecido no país. O Irã insiste que seu programa nuclear tem fins pacíficos, mas potências ocidentais temem o desenvolvimento de armas atômicas. A questão é um dos principais desafios das negociações entre Washington e Teherã, que buscam um acordo definitivo nos próximos 2 meses.
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não, não, não, já deu uma hora, eu não acredito. Já fechamos a primeira hora, já foram 60 minutos. Mas foi uma delícia, vamos continuar. Vamos manter esse pique daqui a pouquinho, porque tem mais uma hora, hein?

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0: E por aqui o encontro é com a saudade. Eu sou o Luciano Leão, te levo ao passado aqui no Pé no Barro, o programa mais raiz. É, só modão raiz que você relembra. E pra abrir essa hora, tem mais uma hora, é? Aguenta uma horinha aí? Tem mais uma hora pra você e a gente começa com aquela frase. Frase pé no barro, manda o recado sempre. Hoje ela diz o seguinte: se ainda tá ventando, não adianta varrer não, viu? Espere o momento certo pra entrar em ação. Faça a limpeza, mas faça na hora certa. Bora que tem Jorge e Matheus!

0: Metrópica.
1: 6h28.
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3: Vambora, vamos com Milionário e Zé Rico. Cê tá no pé no barro.

Frederico, ela não vai mudar. Não adianta, igual você, não muda não. Você continua aqui com a gente, que você relembra agora uma antiga. Essa aqui é antiga. Ô, saudade, me lembro do disco. Minha mãe ouvia muito, viu? Gilberto e Gilmar.

Encerramos, gente! Já fechamos por aqui o nosso encontro de hoje, que foi maravilhoso! E amanhã? Amanhã vai ser melhor ainda, viu? Olha, um beijão e pode continuar com a gente, tá? Que amanhã nós volta, depois...

0: 6h56.
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4: Olá, bom dia, sou Cido Gamelo, tô chegando, vou te fazendo companhia por aqui e no ar. Mais uma super edição do Fique Por Dentro, com muita música, muita informação, você começa o seu dia muito bem. Falando nisso, bora para a previsão do tempo? A sexta-feira será marcada pelo avanço do frio sobre o centro-sul do Brasil. No sul, Ampere e Florianópolis terão muitas nuvens, chance de chuva e temperaturas mais baixas. Em Cruz Alta, o destaque é o frio intenso nas primeiras horas do dia. No sudeste, Junqueirópolis pode ter garoa e queda de temperatura, enquanto Belo Horizonte terá tempo firme e mais frio. Em Ponta Porã, o ar polar derruba as temperaturas. Já no nordeste, Feira de Santana e Boquim segue com sol entre nuvens e chuva rápida em pontos isolados. E você vai ficar sabendo também. Brasil prepara a primeira emissão de títulos no mercado chinês. Preço do petróleo cai com alívio no Oriente Médio. Essas e outras informações você ouve a partir de agora. Começamos muito bem. Zé Neto e Cristiano, Cadeira Cativa.

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1: O governo brasileiro pretende lançar nos próximos meses sua primeira emissão de títulos da dívida no mercado financeiro da China. A operação pode movimentar até 5 bilhões de yuans, o equivalente a cerca de 735 milhões de dólares. Os chamados Panda Bonds são títulos emitidos por governos ou empresas estrangeiras e negociadas em moeda chinesa. Na prática, investidores chineses emprestam recursos ao Brasil, que se compromete a devolver o valor com juros no futuro. Segundo o Ministério da Fazenda, a medida faz parte da estratégia de diversificar as fontes de financiamento do país e reduzir a dependência do dólar. A iniciativa acontece em meio ao fortalecimento das relações econômicas entre Brasil e China, que hoje é o principal parceiro comercial dos brasileiros.
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2: Muita música e informação no Fique por Dentro e a gente vai pra primeira edição do Torcida Brasil. A Copa do Mundo de 2026 registrou mais um momento histórico. O goleiro Guilherme Ochoa, ídolo da seleção mexicana, entrou em campo contra a Tchequia e se tornou um dos poucos jogadores a participar de 6 Copas do Mundo. Aos 40 anos, Ochoa saiu do banco de reservas no segundo tempo e foi ovacionado pela torcida mexicana. Como homenagem, o goleiro usou um patch especial da FIFA com a palavra Legacy, que significa legado. Selo também é utilizado por outros grandes nomes desta Copa, como Messi, Cristiano Ronaldo, Neuer, Modric e Nagatomo. Convocado para os Mundiais 2006, 2010, 2014, 2018, 2022 e agora 2026, Ochoa se consolida como uma das maiores lendas do futebol mexicano. Ele foi titular nas Copas de 2014, 2018 e 2022, protagonizando defesas históricas, inclusive contra o Brasil, que marcaram sua carreira nesta edição. O veterano começou como reserva de Tala Ranger, mas ganhou oportunidade de entrar em campo com a classificação e a liderança do México já garantidas. Mais do que uma simples substituição, a entrada de Ochoa representou o reconhecimento de uma trajetória de 2 décadas defendendo a camisa mexicana e escrevendo seu nome na história das Copas do Mundo. Por aqui, Cido Gameiro, e a qualquer momento tem mais Torcida Brasil na Copa. A América é nossa!
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0: E agora, a gente vai para um rápido intervalo. Mas daqui a pouquinho tem muito mais para você.
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3: 7:16.
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14: No Fique por Dentro tem agora Simone Mendes, Saudade Proibida.

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1: Os preços do petróleo seguem em queda no mercado internacional após o avanço do cessar-fogo no Oriente Médio e a normalização do tráfego do Estreito de Hormuz, uma das principais rotas de transporte de petróleo do mundo. Mais de 20% do comércio global da commodity passa pela região. Com a reabertura da via e a retomada da circulação de navios, investidores avaliam que o risco de desabastecimento diminuiu. Segundo autoridades americanas, o fluxo de petróleo pelo estreito já retornou aos níveis próximos aos registrados antes do conflito, o que ajuda a aumentar a oferta e reduzir a pressão sobre os preços internacionais.
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2: Essa é uma das minhas preferidas. Olha a fonte. O céu explica.

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1: O Banco Central informou que a inflação deve continuar acima do teto da meta oficial até o fim deste ano. Com isso, a autoridade monetária poderá ter que enviar uma nota carta aberta ao ministro da Fazenda explicando o descumprimento do objetivo. Pelo sistema atual, a meta de inflação é de 3%, com um limite máximo de 4,5%. Em maio, a inflação acumulada em 12 meses chegou a 4,72%. O Banco Central projeta que o índice fica em 4,8% até outubro e 5,2%

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1: A Turquia e os Estados Unidos se enfrentam em campo pela Copa do Mundo, mas fora dos gramados também representam visões diferentes sobre o clima. A Turquia foi escolhida para sediar a COP31, a próxima conferência do clima da ONU, que acontece em novembro. O país promete zerar as emissões líquidas de gases e de efeito estufa até 2053, mas ainda é um dos maiores usuários de carvão da Europa. Já os Estados Unidos viveram um marco histórico. Pela primeira vez, não enviaram uma delegação oficial para uma conferência no clima da ONU, após a decisão do presidente Donald Trump de retirar o país do Acordo de Paris. Especialistas alertam que esse cenário pode abrir espaço para outras potências, como China, ganhem mais influência nas decisões sobre o futuro do clima no mundo. De volta.

0: Manhã de sexta-feira com muita informação e muita música. A gente vai para um intervalo. Daqui a pouquinho estamos de volta.
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4: 7:36.

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14: Eu Fique por Dentro segue agora com Diego e Vitor Hugo. Áudio.
17: Eu tô gravando esse áudio pra dizer que não dá mais, que a gente vai terminar de vez. Espera.

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1: O presidente Luiz Inácio Lula da Silva parabenizou o povo colombiano pela eleição de Abelardo de la Estrella para a presidência da Colômbia. Em publicação nas redes sociais, Lula destacou o processo democrático e afirmou que a amizade entre Brasil e Colômbia vai além das diferenças ideológicas. Segundo o presidente brasileiro, a parceria entre os dois países é fundamental para enfrentar desafios comuns, como a preservação da Amazônia, o combate à pobreza e o enfrentamento do crime organizado. Identificado como à direita, Abelardo de la Estrella venceu a disputa presidencial e marca uma mudança no cenário político colombiano. Lula também defendeu a continuidade da cooperação entre Brasil e Colômbia em benefício dos dois povos.
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1: Na nossa programação, agora tem Mundo Esportivo no ar. É o Torcida Brasil. Copa do Mundo não está reunindo apenas os maiores jogadores do planeta. Nas arquibancadas, o torneio também tem virado desfile de celebridades internacionais e brasileiras. No jogo entre Brasil e Escócia, em Miami, na última quarta, vários rostos famosos chamaram a atenção. A cantora Camila Cabello apareceu com a camisa da seleção brasileira e foi um dos destaques nas tribunas. O ator Matthew Broderick, eterno protagonista do filme Curtindo a Vida Doidado, também marcou presença. Do lado escocês, quem apareceu torcendo foi o ator Gerard Butler, do filme 300. O futebol brasileiro estava muito bem representado. Ronaldo Fenômeno, Rivaldo, Bebeto, Cafu, Kaká e Roberto Carlos acompanharam a partida na tribuna. Entre os famosos brasileiros também estavam as influenciadoras Jade Picon, Virgínia, a skatista Letícia Buffoni e a modelo Alessandra Ambrosio. Outro nome que não passou despercebido foi o ex-jogador inglês David Beckham, uma das maiores estrelas da história do futebol. E vale destacar que essa presença de celebridades não é exclusividade dos Jogos do Brasil. Desde o início da Copa, artistas, atores, ex-jogadores e influenciadores têm marcado presença em diversas partidas, transformando o Mundial em um dos maiores encontros de estrelas do esporte e do entretenimento. Aqui, Cido Gameiro. E a qualquer momento tem Torcida Brasil na Copa. A América é nossa!
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1: Continuamos por aqui com mais música pra você.
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3: Luan Santana e Léo Foguete. Luan City Festival São Paulo. Quero ouvir.

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1: Muito bem.
2: Essa foi a nossa derradeira, nossa última dessa sexta-feira. Muito obrigado pelo carinho, pela sintonia, que você tenha um excelente final de semana. E na segunda, no mesmo horário, nos falamos aqui no Fique Por Dentro. Um abraço.
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5: Up. 7:57.

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10: Olá, meu amigo. Olá, amigo ouvinte. Eu sou o Padre Ezequiel e convido você para, neste momento, rezar comigo. É a oração do fim de tarde, é o agradecimento por mais uma semana, sexta-feira. Quantas coisas eu fiz e por tudo eu quero agradecer. A gratidão transforma a vida. Por isso seja uma pessoa sempre agradecida. Agradeça sempre por tudo e aprenda com tudo. O pensamento do dia é o seguinte: plante sementes de bondade e de amor, mas nunca se preocupe com os resultados futuros. Aguarde o tempo. Por enquanto, plante as sementes da bondade e do amor por onde quer que você passe. Meditemos a canção.

Vamos rezar juntos. O anjo do Senhor anunciou a Maria, e ela concebeu do Espírito Santo. Ave Maria, cheia de graça, o Senhor é convosco. Bendita sois vós entre as mulheres, e bendito é o fruto do vosso ventre, Jesus. Santa Maria, Mãe de Deus, rogai por nós, pecadores, agora e na hora da nossa morte. Amém. Eis aqui a escrava do Senhor. Faça-se em mim segundo a vossa palavra. Ave Maria, cheia de graça, o Senhor é convosco, bendita sois vós entre as mulheres, e bendito é o fruto do vosso ventre, Jesus. Santa Maria, Mãe de Deus, rogai por nós, pecadores, agora e na hora de nossa morte. Amém. E o Verbo se fez carne e habitou entre nós. Ave Maria, cheia de graça, o Senhor é convosco, bendita sois vós entre as mulheres, e bendito é o fruto do vosso ventre, Jesus. Santa Maria, Mãe de Deus, rogai por nós, pecadores, agora e na hora de nossa morte. Amém. Rogai por nós, Santa Mãe de Deus, para que sejamos dignos das promessas de Cristo. Oremos. Derramai, ó Deus, a vossa graça em nossos corações, para que, conhecendo pela mensagem do anjo a encarnação do vosso Filho, cheguemos por sua paixão e cruz à glória da ressurreição. Por Cristo nosso Senhor.

0: E agora sobre você a bênção de Deus, por intercessão de Nossa Senhora, Nossa Mãe, desça sobre a sua casa, a sua vida, sobre o seu descanso, seu fim de semana, a bênção que Deus quer dar. Que esta bênção te renove, te faça uma pessoa sempre mais serena, mais tranquila e mais livre. Deus quer te abençoar. Em nome do Pai, do Filho e do Espírito Santo. Amém. Eu quero convidar você a procurar as nossas canções no YouTube. São muitas canções. Você vai gostar e vão te fazer muito bem. Um abraço, muita paz e até a próxima semana.
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8: Interativa, 8 horas, 4 minutos. 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
19: Salve, salve, galera! Muito bom dia! 8 horas com 8 minutos, manhã de sexta-feira, dia 26 de junho. Inverno brasileiro, um grande abraço para você que nos ouve aqui em Ampere, você da região. Obrigado pela audiência, pelo carinho, pela companhia. Já estamos na última sexta-feira do mês 6 de 2026. Um grande abraço para você que nos ouve aqui em Ampere, você da região, curtindo a programação 91 nesta sexta-feira de frio, né? É mais um frio aí no inverno do nosso estado do Paraná, mas com este lindo sol para aquecer também o nosso coração. Para você que está aí curtindo a gente, sou Pablo Netos com você até as 10 horas da manhã, com música boa e informação na medida certa, nestas duas horas de programação 91.7. Para você que está aí curtindo a gente, faça o convite. Vem para cá, manda recado, curta o seu som no 469-9935-6377. Você pode pedir a sua preferida e a gente atende você com muito carinho na programação da 91.7. O nosso Bom Dia Interativa destaca para você, nosso ouvinte, Esporte às 8h30, tem o quadro Bem Viver às 8h45 com aquela dica super especial para a sua vida. A partir das 9 horas da manhã, a gente recebe a companhia da Kel Dias e também do Cido, a galera da UP com o Bom Astral e trazendo as previsões do horóscopo para você que gosta e para você que curte. A partir das 9h30, a gente tem Interativa News chegando por aqui com o Departamento de Jornalismo da 91.7, tá bom? Tô te aguardando então, chega pra cá, te desejo um bom fechamento de semana, que você possa aproveitar muito bem a sua sexta-feira, suas oportunidades, que você possa alinhar tudo também pro seu final de semana que tá chegando pela frente, tá certo? Tiago Guiar, que amei te ver, é o som que abre a programação de hoje do nosso Bom Dia Interativo em Ampere. A temperatura aqui no alto da Rua dos Andradas é de 5 graus.

0: Por ingratidão, Papas da Língua no som da Interativa nesta manhã com você, ouvinte. Obrigado pela companhia. 8 horas com 18 minutos, em Ampere 5 graus, nesta manhã geladinha de sexta-feira, fechando bem a semana com você, ouvinte. 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A gente vai rápido pro intervalo, já já tô de volta com mais pra você na Super Manhã 91.7. Já já tem informação importante também aqui na programação 91 e, claro, muita música boa até às 10 horas da manhã.
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0: Seguimos aí você por aqui até as 10, na programação do Bom Dia Interativa, 8 horas com 23 minutos. Jack Johnson, canta pra gente, Upside Down.

0: Marcelo Falcão, aqui na 91, com Bruno Martini e Carlinhos Brau, aqui na programação 91.7. Eu me chamo Brasil. Agora é hora de intervalo comercial para você, com informação do mundo esportivo. Para você que está aí curtindo a gente nesta sexta-feira, a última sexta do mês, 6 de 2026. É isso aí, Ampere, a temperatura. Agora atualizou bem aqui a temperatura, rapaz. Não estava subindo aqui dos 6 graus. A gente atualizou o nosso aplicativo, então só repassando corretamente para você. Em Ampere, aqui no alto da Rua dos Andradas, 10 graus. Bom dia!
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8h31, hora de informação esportiva. Para você que está curtindo a programação 91.7, a gente destaca para você resultados de ontem. E o Equador, como diziam aí os comentários, né? Tinha uma montanha grande para subir, que era a Alemanha, e conseguiu. 2-1 para o Equador ontem e classificado a próxima fase. Que bom, né? Uma das melhores gerações do Equador, que estava ficando pelo caminho já na primeira fase da Copa do Mundo. A Costa do Marfim bateu o Curaçao por 2-0. Holanda, 3-1 na Tunísia. Japão e Suécia, 1-1. O Japão saiu na frente, a Suécia buscou empate e depois o goleiro do Japão garantiu o resultado. Empate 1-1 com 3 defesas no finalzinho da partida, super importantes. A Turquia venceu os Estados Unidos por 3-2. Era isso que se esperava da Turquia, né? A Turquia já está desclassificada aí da Copa do Mundo com antecedência, já na segunda rodada ficou fora, mas era um dos times que se cotava aí para passar de fase. Não foi bem nas duas primeiras partidas, assim como aconteceu com a Coreia do Sul, né? E ficando pelo caminho, mas bateu os Estados Unidos, que jogou com o time titular e ficou pelo caminho 3-2 com a Turquia. Paraguai e Austrália empataram em 0-0. Os jogos de ontem da Copa do Mundo. E as coisas vão se ajustando, né? O formato vai mudando aí com essas seleções a mais, os confrontos vão se ajustando. E por enquanto, os confrontos da segunda fase de momento traz Alemanha e Paraguai, França e Suécia, África do Sul e Canadá, Holanda e Marrocos, Portugal e Gana, Espanha e Áustria, Estados Unidos e Bósnia, Egito e Coreia do Sul, Brasil, Japão, Costa do Marfim e Noruega, México e Escócia, Inglaterra e Equador, Argentina e Uruguai, Austrália e Irã, Suíça e Argélia, Colômbia e Croácia, mas claro que ainda temos os jogos que vão movimentar a Copa do Mundo nesta sexta-feira e também no sábado. E daqui a pouquinho o Vanderlei Silva traz todos os detalhes dos jogos que acontecem hoje e amanhã também pela Copa do Mundo, que vai mudar também esses confrontos que eu repassei para você em caso de vitória.

0: vitória de um ou de outro, por exemplo, se o Uruguai aí conseguir passar melhor na sua classificação, assumindo a segunda colocação do grupo, inclusive cruza com a Argentina, daí não, é Cabo Verde, não? Então muita coisa ainda pode acontecer com os resultados que vamos ter entre hoje e amanhã também da Copa do Mundo. 8 horas 34 minutos, informações do mundo esportivo retornam por aqui às 10h30. Até lá!
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2: 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Bom dia, 8 horas 37 minutos. Zezé de Camargo canta pra gente. Irmão da Lua, amigo da Estrela. E daqui a pouquinho tem informação pra você com muita oferta. Da Leve, fica com a gente. Bom dia.

0: Zezé de Camargo aqui na programação 91, com a regravação de Irmão da Lua, Amigo da Estrela, na programação 91. 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
0: Maravilha, Adri, horário de atendimento, contato, WhatsApp, redes sociais.
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0: Maravilha, Adri, boa sexta. Bom final de semana e um bom fechamento, né?
1: Muito, tá muito obrigada. Ó, é isso aí, está se já acabando o mês, já vamos pro julho, né?
0: Tá chegando. Um abraço então pra galera da Leve, um bom trabalho pra todo mundo, bom final de semana, 8h45.
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5: As gorduras saturadas são consideradas pela comunidade médica as mais prejudiciais. Só perdem a posição de inimigo público número um para o fumo, a dependência do álcool e o xarope de milho de alta frutose. O Bem Viver vai te dar algumas dicas de como consumir menos essa gordura do dia a dia. Tire a gordura visível da carne antes e depois de prepará-la. Fuja das frituras e da pele do frango. Substitua a manteiga por azeite de oliva, ótimo para cozinhar e passar em torradas integrais. E esqueça o ketchup, a maionese e os molhos de salada comprados prontos. Faça o seu próprio tempero. E eu, Ana Paula Barros, volto já já com mais uma dica para nossa saúde.
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16: Sempre interagindo com você, 8 horas com 55 minutos. Já estamos nos encaminhando aqui para fechar a primeira hora com você, ouvinte. Lembrando e reforçando o convite. Hoje tem sorteio rolando por aqui. 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Sorteio de dois almoços às 9h50, tá bom? Participe com a gente no Instagram ou melhor, é pelo Instagram, não é Facebook não. Pelo Instagram da Interativa FM. Vai lá no post, tem o banner. Clica nele lá. Comenta, marca o restaurante Dona Lúcia, mais uma pessoa, convida ela também para participar com a gente e desejo boa sorte para todo mundo, tá bom? 9h50, rola o sorteio aqui na programação do nosso Bom Dia Interativa. Informação importante para você, ó, a Copel abriu 147 vagas para a contratação de eletricistas em 9 municípios das regiões Oeste, Sudoeste e Noroeste do nosso estado do Paraná. As inscrições estão abertas até o próximo dia 6 de julho, tá bom? Detalhes das vagas estão disponíveis no portal da companhia com acesso pelo link www.copel.com/site/institucional/carreira, tá bom? Recado importante para você que é eletricista, pode contar com uma destas vagas aí que a Copel está contratando, tá bom? Bruce Dickinson, fecha a nossa primeira hora com Tears of the Dragon, indicação da Daya com a gente. Valeu, aquele abraço, Daiane, obrigado pela companhia. Um bom final de semana para você e para sua família, tá bom?

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8: Interativa, 9:03. 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
8: YX940, essa é a Interativa FM, este é o Bom Dia Interativa. Eu sou Pablo Neto com você até as 10 horas da manhã, abrindo a segunda hora do nosso Bom Dia Interativa. Agradeço demais a sua audiência, o seu carinho, a sua companhia. Chega pra cá você também, 97.
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8: Na 91 é hora do Rafa cantar pra gente, Anjos, embora. Você com a gente, ó, tem sorteio rolando, restaurante Dona Lúcia no Instagram Interativa. Tem dois almoços às 9:50, participe.

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2: Bom Astral no ar e as primeiras previsões pra hoje, né, Kel?
3: É isso aí, Cido. Bora começar com quem é de Áries?
4: Olha só, Áries, deixa eu te falar, tá? Ó, alerta de gasto impulsivo ou aposta exagerada. Pois é. Ainda bem que deve contar com mais responsabilidade, foco no que importa e disciplina. O que tende a resultar em mais din-din na sua conta. O número é o 23 e a cor violeta.
2: Atenção, você que é de touro. O dia tende a começar nervoso, com riscos de atritos ou diferenças de opinião com colegas. Conversas confusas também podem rolar, pedindo atenção e cautela redobradas, ainda mais se for trampar até mais tarde. Número 1, cor amarelo.
3: Agora com você, Gêmeos. Olha, Gêmeos, pode levantar da cama com o pé esquerdo e se meter em confusão cedo, tá? Mas logo tende a desativar o modo sincericida e se expressar com mais maturidade. Contatos prometem render apoio sólido e até oportunidades. Aproveita. O número é o 40 e a cor preto.
2: E pra você que é de Câncer, grandes chances de valorização do seu passe, viu? Os astros podem embaralhar suas ambições. Sua manhã tende a trazer prejuízos. A boa notícia vem depois. Você tem tudo para estabilizar ganhos e até monetizar um talento. Número 2, cor azul.
3: E daqui a pouco a gente volta com mais previsões pro seu horóscopo aqui no Bom Astral. Para quem é Leão, Virgem, Libra e Escorpião.
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0: Andréia Véia com Nova York esperando na janela aqui no som da 91.7. Agora é hora de Bom Astral, um pouquinho mais das previsões do horóscopo.
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2: Bora pra mais previsões, Kelzinha?
3: Só se for agora, Cido. Bora lá falar com quem é de leão. Você,
2: hein? Comigo, hein? Vamos lá.
3: Leãozinho, cuidado pra não levar tudo pro lado pessoal e prejudicar a sua autoestima de manhã. O bom é que logo tende a recuperar o foco e se mostrar mais maduro emocionalmente. À noite, atenção com exaustão mental. O número é o 49 e a cor azul.
2: E você que é de virgem? Como a comunicação pode ficar truncada de manhã? Pense antes de falar e revise tudo duas vezes antes de enviar. Depois, a sua mente e lábia ficam mais afiadas e você deve pegar os detalhes que ninguém viu. Número 3, cor amarelo.
3: Agora é com você, Libra. Olha, Librinha, o dia começa promissor para parcerias e alianças, já que acordos com colegas, clientes ou sócios tendem a amadurecer e se firmar. Mais atenção redobrada ao assinar contrato com expectativas ou promessas vagas. Hoje o seu número é o 28 e a cor dourado.
2: E chegou sua vez, Escorpião. Cuidado para não bater de frente e queimar seu filme, viu? Tenha atenção com prazos, esclareça o que estiver confuso. O reconhecimento pelo seu esforço consistente e assertivo promete rolar. Número 20, cor lilás.
3: E daqui a pouco a gente volta, hein, com as últimas previsões pro seu horóscopo aqui no Bom Astral. Pra quem é Sagitário, Capricórnio, Aquário e Peixes.
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0: Legal, valeu, obrigado, Kel Dias, valeu, Cido. 9:19. Galera, amigo, ó, intervalo rápido, eu volto já com mais músicas pra você aqui na Programação 91.7. Tem música boa chegando aqui na Programação 91 com Tony Garrido.
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0: Juntos em e sempre interagindo com você. 9:24, daqui a pouquinho tem Interativa News. Agora é hora de Tony Garrido, Me Libertei.

0: Chitãozinho, Chororó, Zé Ramalho, Sinônimos aqui no som da Interativa FM. Fechando mais uma sequência super bacana pra gente de boa música aqui na programação 91.7. A hora de informação na medida certa pra você também. Vamos para o nosso Interativa News aqui na programação Interativa FM. Bom dia pra você.
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2: Dois motoristas morreram em um grave acidente de trânsito registrado na noite passada na rodovia BR-163 em Capanema. De acordo com a Polícia Rodoviária Federal, a colisão frontal ocorreu no quilômetro 95 da via e envolveu dois caminhões. Ainda segundo a polícia, um dos caminhões teria tombado e colidido com o outro que transitava no sentido contrário. Os dois condutores não resistiram aos ferimentos e morreram no local. Os corpos foram removidos ao Serviço Médico Legal de Francisco Beltrão. A identidade das vítimas ainda não foram divulgadas. O tráfego na rodovia ficou completamente interrompido no momento do acidente e só foi liberado durante a madrugada.
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4: 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E sempre interagindo com você. 9 horas 36 minutos. É hora de Kel Dias e Cido pra gente fechar o Bom Astral por aqui.
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6: Bora pras últimas previsões pra hoje, Kel.
7: Vamos lá, Cido. Chegou a vez de Sagitário, hein? Sagitário, o dia promete começar com ganhos, inclusive ligados a estudos, viagens, projetos criativos ou algo que vem construindo há tempos. Se for investir em algo ou tentar a sorte, melhor evitar o início da noite. O número é o 19 e a cor laranja.
6: Capricórnio, gastos inesperados e perrengues em negociação tendem a pintar de manhã, viu? Mas a energia melhora depois, as finanças prometem se acertar. Pode seguir a sua intuição, mas com planejamento sério, beleza? Número 23, cor azul.
7: Agora é com você, Aquário. Olha, Aquário, pode ser prudente não entrar em disputas de ego com colegas ou chefes e checar tudo antes de falar ou enviar, tá? Mas tem tudo pra melhorar a comunicação e estabilizar as parcerias. O seu corpo tende a pedir mais constância com cuidado simples, viu? Fique atento. O número é 44 e a cor é o verde.
6: Vamos ver o que peixes tem pra você, Kelzinha.
7: Vamos lá, Cido.
6: O dia tende a começar tenso com trabalho pedindo mais pé no chão. A boa notícia é que pode ter resultados concretos no serviço e no bolso, mas abre o zoião, hein, menina?
7: Eita.
6: Promessas de ganhos fáceis, ó, tá perigoso. 52 é o número e a cor é vermelho.
7: Então tá, essas foram as previsões de hoje pra você.
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4: Valeu, Kel Dias. Obrigado, Cido. Um bom final de semana para vocês. E para você que tá aí curtindo a Interativa FM, ó, na nossa mesa, tomate, cenoura e batata inglesa mais caros no primeiro trimestre, no primeiro semestre de 2026. Segundo os dados do Instituto Brasileiro de Geografia, Estatística e IBGE, dados de ontem, quinta-feira, dia 25. A afirmação está baseada nos dados do IPCA. Conforme o indicador, o trio acumulou uma inflação acima de 100% neste ano até o mês de junho. Para você que está acompanhando a Interativa, informação em cima da hora. 9 horas 38 minutos.
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4: E agora eu trago para você o som de Jorge Mateus na programação 91. É hora de Cheirosa. Para você que curte a 91.7, deixa o convite. 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Faça o passo a passo. Boa sorte para você.

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7: Nove e quarenta e cinco, já tô de volta com você. Como é que está a sua manhã por aí? Tudo bem? Tudo certo? Estamos chegando aí ao final do nosso programa, final de semana também tá chegando, que maravilha. Ó, para você que tá aí com a gente, recado super importante, não esqueça, neste final de semana, domingão, tem Ampere Esperança no estádio Padre José Bosman, no Clube Palmeiras, valendo vaga para a grande final da Copa Sudoeste de futebol de campo. 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Sua vitória interessa por uma Ampere e, claro, o time precisa do seu apoio torcedor. Lote as dependências lá do Clube Palmeiras, lá no estádio Padre José Bosman, pra gente torcer aí pro Ampere Futebol de Campo para mais uma final, quem sabe, né? Que maravilha, perdemos de 1-0 no jogo de ida, mas temos todas as condições de reverter este resultado. Boa sorte para a equipe do Ampere. 9 horas com 46 minutos, para você que tá aí com a gente, ó, participações encerradas. Daqui a pouquinho eu retorno por aqui com o sorteio do restaurante Dona Lúcia. Tem 2 almoços no sorteio de hoje para toda essa galera que já está participando com a gente, já comentou por lá, deixou o seu comentário com as marcações aí de mais uma pessoa para participar também do sorteio de hoje. Eu volto em instantes, vou organizar tudo aqui para o sorteio e após o som de Ed Sheeran aqui na programação 91, eu retorno com o sorteio para você ouvinte, tá bom? Segura aí!

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2: Já tô de volta. Eu disse que era rápido. Depois do sucesso de Ed Sheeran, estaria de volta por aqui com o sorteio do restaurante Dona Lúcia. Então agora é hora de sorteio na programação 91.7 para toda essa galera que tá curtindo a programação 91. É hora de sorteio por aqui. Boa sorte para todo mundo curtindo a programação 91.7. Muito obrigado pela audiência, pelo carinho, pela companhia, onde quer que você esteja com a gente na manhã desta sexta-feira, com a semana terminando, com o mês que está chegando ao final já também, né? Última sexta-feira do mês 6 de 2026. Para você que está aí curtindo a gente, então bora lá então, rodando o nosso aplicativo. Desejo boa sorte, quanta gente participando, né? Nestas 2 horas, o post subiu aí às 8 horas da manhã. Muito obrigado pela participação de todo mundo, tá bom, gente amiga? Simbora então, boa sorte, tá rolando o nosso aplicativo. Para você que tá aí curtindo a gente, tá na audiência, rodando o aplicativo por aqui, tá saindo o primeiro almoço de hoje. Saiu para... Deixa eu voltar um pouquinho na listinha, que o número está um pouco mais para cima. O primeiro almoço de hoje saiu para... Andriele da Rosa. Alô, Andriele da Rosa, parabéns, você foi a primeira ganhadora. Marcou quem nos comentários? Marcou Jennifer, é isso, né? Jennifer Lima, 02, é isso aí, beleza. Alô, Andriele da Rosa, passa aqui na rádio para retirar o seu vale. Você tem uma semana para aproveitar este almoço no restaurante Dona Luz, tá bom? Então não deixe escapar a oportunidade, passa aqui, conversa com a Dani, já tira o seu vale, tá bom? Andriele da Rosa foi a primeira ganhadora de hoje. Bora lá, rodando o nosso aplicativo, para a gente saber quem é o segundo ganhador ou a segunda ganhadora de hoje do almoço do restaurante Dona Lúcia. Toda sexta-feira são 2 almoços, né? Tá rodando o nosso aplicativo, tá saindo, saiu por aqui. Bora buscar aqui o nosso número certinho. Vamos rodando aqui a nossa listinha até a gente chegar no número que foi sorteado pelo aplicativo. Bora lá saber quem é o ganhador ou a ganhadora de hoje e o segundo almoço desta manhã na programação 91. É Bruna Reichert. É assim que faz a pronúncia? Bruna Reichert marcou. Como é que é aqui, rapaz? Arroba VE123381. Tá certo então. Alô, Bruna Reichert. Passa aqui na rádio para retirar o seu vale também, tá? Conversa com a Dani. Você tem uma semana para aproveitar o seu almoço, tá bom? Beleza? Então, parabéns aí às ganhadoras. Para toda a galera que participou, meu muitíssimo obrigado de coração. Já deixo o convite para você participar também na semana que vem, que tem mais sorteio do restaurante Dona Lúcia aqui na programação 91.7. Um montão de gente participou, né? Muito obrigado. Nem consegui curtir todos os comentários. Vou curtir o comentário de todo mundo agora aqui no final do programa também, tá bom? Valeu, gente. Tô indo nessa, hein? 9 horas com 53 minutos. Agradeço demais a sua audiência, o seu carinho, a sua companhia aqui na programação 91. Nosso Bom Dia Interativa retorna na segunda-feira aqui na programação 91.7. Espero estar com você novamente na semana que vem aqui na programação 91.7, porque é bom demais estar aqui na programação interativa e como é bom viver, né? Show de bola! Pra gente fechar a programação de hoje, tem Titãs! Valeu, gente! Até segunda! Tchau, tchau!

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10: Interativa 9 horas 51.
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24: Olá, muito bom dia, Ampere. Bom dia a toda a região. Chegou a sexta-feira, final de semana, 26 de junho de 2026. É 26 do 6 de 26. Aquele abraço para você ligadinho na sintonia da 91. Pela companhia, vamos que vamos. A partir de agora, Vanderlei Silva no comando do Manhã Total, trazendo muita música, muito sucesso, informação, previsão do tempo, notícias da Copa do Mundo aí bombando, e você vai ficar sabendo aí dos detalhes, né, das próximas fases, aí a fase de grupos quase chegando na reta final. Há algumas situações já definidas, outras ainda não. Vamos lá, vamos lá. Agora são 10 horas e 3 minutos. Bom dia, seja muito bem-vindo. Está chegando a primeirona. Sexta-feira, assunto que dói.
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0: Beleza, tá aí o som de Zezé e Luciano, irmão da Lua, amigo das estrelas. 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
5: E pra fechar a semana vai uma dica que quase ninguém segue. Quando você compra um carro, junto dele vem um livro que muitas vezes passa anos sem ser aberto. O manual do proprietário. E a verdade é que ali existem informações valiosas sobre manutenção, funcionamento e recursos que muita gente nem sabe que o carro possui. Então, reserve alguns minutos para folhear esse material. Você pode descobrir configurações, alertas e orientações que ajudam a conservar o veículo e evitam erros comuns. Às vezes, a melhor dica automotiva já está dentro ali do porta-luvas.
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0: Bora lá, Interativa, agora 10 horas e 19 minutos. Boa sexta-feira. Como é que tá o tempo lá fora? Solzinho tá legal, mas tá friozinho ainda, 13 graus. Temperatura neste momento. E bora lá seguindo em frente com o nosso Manhã Total. Hoje é sexta-feira, hoje é dia de novidades aqui na 91. E vem chegando a primeirona, saindo do forno. Esconde, esconde, Guilherme Benuto.

0: Beleza, Thaíson de Ana Castela, é que eu não te esqueci. Interativa agora, 10 horas e 28 minutos.
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0: Muito bem, chegando mais uma edição do Esporte 91, Boletim Copa do Mundo, sexta-feira, 26 de junho. Olha, a Copa do Mundo chega a mais um dia decisivo, com 4 seleções buscando confirmar vaga no mata-mata e outras tentando sobreviver na competição. Pelo Grupo I, às 16 horas, a já classificada França enfrenta a Noruega em um duelo que vale a liderança da chave. Os franceses chegam embalados com um ataque comandado por Mbappé, enquanto a Noruega aposta na força ofensiva de Haaland para surpreender. No mesmo horário tem Senegal encarando o Iraque apenas para cumprir tabela. Às 21 horas, todas as atenções se voltam para o Grupo H. O Uruguai enfrenta a poderosa Espanha, precisando vencer para seguir vivo na Copa. Mas o clima na Celeste é de crise. Segundo a imprensa uruguaia, jogadores importantes como Valverde, Bentancur e Rocher se reuniram com o técnico Marcelo Bielsa para reclamar da carga de treinamentos e pedir mudanças na forma de jogar. A reunião teria sido tensa e aumentou a pressão sobre o treinador justamente antes da partida mais importante da primeira fase. No outro confronto do grupo, Cabo Verde

0: colocado segue completamente aberta, prometendo fortes emoções até o encerramento da fase de grupos.
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0: É isso aí, a casa é sua, pode entrar. Interativa FM, agora 10 horas 34 minutos. Bom dia, boa sexta-feira, um maravilhoso final de semana para você, ligadinho na sintonia da 91. E bora lá que hoje é sexta-feira, dia de novidades. Músicas novinhas aí, músicas saindo do forno, saindo mais uma. Quentinha, quentinha, Kleber e Cauã, 5 anos de grau.

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0: Beleza, Balança Brasil, Copacabana Beach, fechando por aqui mais um bloco de músicas no oferecimento de Atacarejo Raizel, Loja Merlin, Restaurante Dona Lucy e Ítalo Supermercado.
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0: Muito bem, Interativa, agora 10 horas e 47 minutos. Bom dia, você ligadinho na sintonia da melhor. E vamos lá, abrindo por aqui mais um bloco de músicas, trazendo mais sucesso pra você, mais lançamento, mais novidade. Ó, daqui a pouquinho tem lançamento aqui dele, hein, do Embaixador, música nova do Gustavo Lima, chegando já daqui a pouquinho. Fica ligadinho, porque antes tem música nova aqui de Country Beats com Teodoro Sampaio, Se Ela Me Largar.

0: Beleza, tá aí fechando a primeira horinha de sucessos, Bruno e Marrone, Como Eu Chorei. 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
0: Interativa, 10 horas 59 minutos.
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0: Bora lá, Interativa, agora são 11 horas e 3 minutos. Já estamos de volta com o nosso Manhã Total. Sextou e vamos dar uma olhadinha na previsão do tempo. Para ver como é que fica aí o fim de semana, né? Ó, a previsão ainda é chuva para a próxima semana, mas vamos focar aí na sexta, sábado e domingão. Hoje também amanheceu friozinho, geladinho, com mínima de 3 graus, porém a máxima de hoje vai a 18. E amanhã, sabadão, tem aquela previsão de chuva ainda? Tem previsão aí de uns 10 milímetros para o sabadão, né? Parcialmente nublado. Aí, pancadas de chuva, a mínima sobe para 12 graus e a máxima fica em 18. Domingão também, tem chuvinha aí no domingão, aí um pouco mais que o sábado, né, de 13 a 15 milímetros, porém, aí as temperaturas sobem um pouco mais. As mínimas vão a 16 graus e a máxima para 23 graus. Final de semana com chuva, porém, aí temperaturas subindo gradativamente. Bora lá, e a previsão aqui é de lançamento, novidade. Agora tem música nova, hein? Do embaixador Gustavo Lima, Bala Alojada, saindo agora do forno.

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1: Beleza, tá aí mais lançamento, mais novidade pra você, onde é o After com Panda e Bruna Lipiani. Fechando por aqui mais um bloco de sucessos.
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5: Receitinha tudo de bom chegando pra gente aqui no Aninha na Cozinha. Preparada para anotar? Vamos lá, hein? Quibe de arroz. Vamos precisar de uma colher de azeite de oliva, 6 colheres de cebola picadinha, 3 colheres de alho picado também, 3 xícaras de água fervente, 2 colheres de colorau, 1 xícara de arroz cru, 2 colheres de sal, pimenta síria e pimenta do reino a gosto, farinha de trigo para empanar e óleo para fritar. Em uma panela você vai cozinhar todos os ingredientes, exceto a farinha e o óleo, e deixe lá por 20 minutos. Se você quiser, pode dourar a cebola e o alho antes. Faça aquele refogado caprichado. E quando o arroz ficar em consistência de papa, você deve fazer pequenas bolinhas, enrolar na farinha de trigo e fritar em óleo bem quente. Agora, se o óleo não estiver na temperatura correta, ou seja, fervendo, o seu bolinho pode ficar muito engordurado. Então, espere o óleo estar bem quente para jogar o seu bolinho lá para fritar, tá bom? Depois é só se deliciar. Enjoy!
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3: Bora que bora, Interativa agora são 11 horas 23 minutos. Bom dia, boa sexta-feira, um maravilhoso e lindo final de semana para você, ligadinho na sintonia da 91. 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Bora lá então, domingão, lotar o estádio do Palmeiras e é jogo decisivo, grande vaga para a final da Copa Sudoeste de Futebol. Vamos que vamos, abrindo por aqui mais um bloco de música, chegando mais sucesso, tem mais novidade, tem mais lançamento? Tem, deixa eu ver o que tem aqui, ó. Saindo do forno, Ayala e Júlio César, e Lô Pereira, Lençol Azul.

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4: O Senai de Ampere está com inscrições abertas para diversos cursos de qualificação, oferecendo oportunidade para quem busca capacitação, atualização profissional e melhores chances no mercado de trabalho. Entre as opções disponíveis estão cursos gratuitos e pagos nas áreas de costura, elétrica, automação industrial e soldagem. Um dos cursos gratuitos é o de confecção de enxoval de bebê, destinado a pessoas com idade mínima de 14 anos. As aulas começam no dia 13 de agosto, sempre às quintas e sextas-feiras, com término previsto para setembro. Também de forma gratuita, está disponível o curso de auxiliar de eletricista residencial, com carga horária de 160 horas. Os interessados podem obter mais informações e realizar as inscrições diretamente no Senai de Ampere pelos telefones 46-2122-0622 ou ainda 46-988-16-6038, ou ainda acessar o portal oficial do Senai para conhecer novas oportunidades.
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6: É isso aí, esse é o WhatsApp da 91 para você participar e interagir com a gente aqui na programação da melhor Interativa. Agora 11h38, chegando mais sucesso clássico para você. Zezé e Luciano, será que foi saudade?
7: Tem muita gente aí fazendo uma pergunta como essa que eu vou fazer aqui agora, quer ver?

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14: É isso aí, tava tudo muito bom, tava tudo bom demais. Mas o nosso Manhã Total desta sexta-feira vai ficando por aqui, desta semana, né? Manhã Total volta aí novamente na segundona a partir das 10 horas da manhã. Eu volto às 16 horas com o Arrastão da 91. Valeu, bom almoço, um grande abraço, fiquem com Deus e até lá, tchau, tchau.

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5: Meio dia e um.
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2: Meio-dia e 14.
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0: 12:27.
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2: Meio-dia e 43.
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11: Bora lá, gente amiga. Bora lá, moçada. Começando mais uma edição do nosso programa Interatividade. Hoje é sexta-feira. Hoje sextou no seu radinho. Coisa boa demais. Tá uma delícia, tá uma maravilha. Hoje é sexta-feira. O ritmo de sexta-feira. Com aquela emoção também de sexta-feira. Desejo a você tudo de bom, hein? Espero que as suas metas venham ou já foram cumpridas durante essa semana, né? Ó, bem dizer, a penúltima semana deste mês de junho, já se encerrando também, né? O mês de junho, hoje, dia 26, te acompanha até as 4 horas da tarde, trazendo boa música, boa informação para você, nosso ouvinte, com aquelas músicas lá do passado, hein? E, claro, as músicas atuais, tudo que eu sei que você curte, hein? Tem internacional, tem pagode, tem sertanejo modão, tem sertanejo universitário, sertanejo atual. Tem, é claro, às 2 horas da tarde, o nosso Top 12 com as 12 músicas mais tocadas da semana. É só alegria para sua tarde, né? Às 3 horas temos aí as músicas do passado com nossos clássicos da 91. 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Isso aí, sorteio da Vet Clean rolando lá no nosso Instagram, sendo sorteado para você, nosso ouvinte, ou melhor, para o seu petzinho, olha só, sendo sorteado por aqui um pacote de cookie da Premier, mais um pacote de ração Golden 1kg, oferecimento da Vet Clean. Para você participar é super simples, vai lá no nosso Instagram, @interativaampere. Fechou? Eu começo com o Leonardo, bebê.

Só beber. Hoje é sextou, né, gente? Mas tem que ter juízo, hein? Não dá pra se apavorar ainda. Não dá pra contar a vitória antes da hora. Não tem que esperar até detalhe. Depois das 6, depois das 7, aí tá liberado, beleza? Hoje sextou. Você pode participar com a gente também no 46-999-356377, beleza? A banda Rainha Musical chega pra animar ainda mais. Comadre, compadre, e socorro!

0: Mandamentos do Amor, hein? A gente também curtiu por aqui a banda Rainha Musical e, claro, Leonardo cantando pra você. 1h13 aqui na nossa programação. Aquele grande abraço pra todo mundo, hein? Hoje sextou, né? Hoje não parece estar aquele friozinho tão, né? Como estava no dia de ontem, nem no dia anterior. Hoje parece que deu aquela aquecida, né? Uma coisa boa, pelo menos, nessa sexta-feira, né? Chegando à noite, claro, você pode aproveitar o seu final de semana se jogando no sofá assim que chegar em casa, pegar a coberta, assistir a Copa do Mundo nos jogos que rolam no dia de hoje, fazer, quem sabe, um chocolate quente, um cafezinho bem gostoso, um chazinho, né? Quem sabe também aquele mate quente também, hein? Quem sabe, hein? Né? Claro, fica aí várias opções a seu critério, né? Mas o importante é curtir o final de semana, dar aquela descansada, se renovar pra semana que vem, né? Próxima semana você estará aí com a energia 100% e, claro, preparado, né, para esse inverno deste ano 2026 que, bem dizer, recém está começando, né, gente? Recém está começando, ainda mais temperaturas baixas por vir, infelizmente, né? Infelizmente, hein? Coisa boa demais, hein? Eu continuo trazendo para você, olha só, curiosidade. Isso aí, o nosso drop do pet chegando por aqui. 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Trago para você então o nosso Drops do Pet.
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3: Para fechar a semana, tem uma reflexão linda aqui no Drops do Pet. Você já reparou que às vezes o pet não quer brincar, não tá pedindo carinho, nem buscando atenção? Ele simplesmente escolhe ficar no mesmo ambiente que você. Pode ser no sofá, no escritório ou até no chão da cozinha. Isso acontece porque a presença tem valor. Para os pets, estar pertinho ali de quem eles amam é uma forma de conforto. Não é necessário interagir o tempo todo. Às vezes, compartilhar o mesmo espaço já é o suficiente para que eles se sintam seguros e felizes. E no fundo, essa é uma das maiores provas de confiança que um pet pode oferecer.
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0: 1h16, esse foi o nosso Drops do Pet, oferecimento da VetClean, hein? Sempre para você, nosso ouvinte, trazendo as informações bem legaisinhas, beleza? Eu já volto, na sequência tem para você, tem Turma do Pagode e Menos é Mais aqui na nossa programação musical.
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0: Sextou, hein? Sextou da melhor forma, do melhor jeito, com a Interativa. 1h18, turma do pagode, menos é mais. Bebe e vem me procurar. Sextou, hein?

0: de propósito saindo pra você a música Facas. 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ingressos, isso aí, ingressos, sendo sorteado aqui na nossa programação, a gente tá dando pra você, de graça pra você curtir essa semifinal do Ampere Esperança, neste domingo aqui no campo do Palmeiras, só você mandar seu zap zap aqui pra gente, bem rapidinho, beleza? 1 hora e 24, Ana Castela, Vida Louca!
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0: Ana Castela, Vida Louca, saindo pra você aqui na nossa programação musical, hein? A gente também curtiu o Tio Propósito e Turma do Pagode com Menos é Mais, hein? Aqui na nossa programação, aquele beijo, aquele abraço pra todo mundo que está sintonizado. 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Então, vale a pena você estar participando, mandando seu zap zap aqui pra gente. Pode ser mensagem de texto, mensagem de áudio, não tem problema algum. Desde que você esteja mandando seu nomezinho completo, você já concorre aos ingressos pro jogo do Ampere e Esperança. Futebol de campo, né? De Ampere. A EFA jogando contra a Esperança neste domingo, beleza? 1:27, quase 28, eu trago pra você o nosso Interativa News.
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2: A Polícia Civil do Paraná, através da Polícia de Francisco Beltrão, com apoio do Canil da PM, deflagrou uma ação policial na tarde passada no bairro Beija-Flor, em Francisco Beltrão. A ação resultou no cumprimento de um mandato de busca e apreensão e na prisão em flagrante de um homem por crime ambiental. Durante as buscas na casa do investigado, as equipes policiais encontraram diversos cães mantidos em condições precárias. Os animais não tinham alimentação à disposição, apresentando sinais de desnutrição e contavam apenas com água suja disponível. Diante da situação, chamaram uma equipe do Centro de Zoonoses do município. Então, constataram a situação de maus-tratos em 6 cães que foram recolhidos e encaminhados para atendimento médico-veterinário especializado. O proprietário do local foi preso em flagrante pelo crime de maus-tratos a animais e conduzido à delegacia local para os procedimentos de polícia judiciária cabíveis e permanece à disposição do Poder Judiciário. As informações são do portal PP News.
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0: Esse foi o nosso Interativa News, a primeira edição aqui no nosso programa, às 3:30. Volta com mais um Interativa News aqui no nosso programa Interatividade, beleza? Eu já vou pro intervalo, na sequência, olha só, tem sucesso internacional pra você.
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0: Já tô de volta, sextou. Kelvin Harris, Dua Lipa, One Kiss, chegando pra você aqui na nossa programação. 1:31.

Legacy e Maiara e Maraíza saindo pra você aqui na nossa programação. Música Localização, hein? 1h37, quase 38 aqui na nossa programação. Eu continuo trazendo pra você mais sucesso de Paulo e Paulino, Amor de Primavera. Logo, logo eu trago jogos que rolam no dia de hoje pra você estar acompanhando, não só no dia de hoje, mas claro, no final de semana.

0: Isso aí, de Paulo e Paulino, saindo na nossa programação com o Amor de Primavera. A gente também curtiu por aqui Maiara Maraíza, Localização e Calvin Harris e a Dua Lipa com a música One Kiss. Eu trago pra você agora os jogos que rolam no dia de hoje, hein? Bora falando pra você dos jogos que rolam principalmente na Copa do Mundo deste ano 2026. Ontem nós tivemos bons jogos, né? Como o Japão aí enfrentando a Suécia, ficando no 1-1. Também tivemos outro jogo aí entre, deixa eu ver por aqui, Holanda e Tunísia. A Holanda levou a melhor, né, com seus 3-1 aí, né, gente. Deixa eu ver o que mais por aqui na Copa do Mundo no dia de hoje. Teremos às 4 horas da tarde, dois jogos rolando: Senegal e Iraque, Noruega e França. Olha só, Noruega e França, que baita de um jogaço pra você acompanhar. A seleção francesa aí nem se fala, né, tem uma seleção aí maravilhosa. Noruega vem aí com Haaland, nada mais, nada menos que o homem, né, aquele altão, loirão, cabelão grande também. Noruega vindo aí no jogo de hoje. Eu creio que seja um jogo aí bem, mas bem acirrado mesmo, né? Lembrando você, às 4 horas da tarde começam os jogos, né? Aí pra você acompanhar, mas se estende, né? Creio que ali até umas 7 horas da noite pra você estar acompanhando. Varia muito, né? Jogo pra jogo, mas tenho certeza que até umas 7 horas da noite você pega ali um pouquinho, né, saindo às 5 da tarde, 5 e meia, você já pega aí um pouco do jogo rolando, pelo menos no segundo tempo, beleza? Já às 9 horas da noite teremos Uruguai e Espanha, que baita de um jogaço, né? Duas seleções aí boas, o Uruguai não está tão bem assim, né? A Espanha também, né? Digamos que tem aí uma baita de uma seleção, mas não tem entregado aí muitos resultados. E também no mesmo horário teremos aí, às 9 horas da noite, Cabo Verde e Arábia Saudita. Brasileirão Série B também teremos hoje, Novo Horizontino e Vila Nova, às 7 horas da noite. Amanhã, sábado, também tem mais jogos, né? Aliás, uma lista enorme de jogos, começando aí, deixa eu ver por aqui, às 6 horas da tarde teremos no dia de amanhã, Croácia e Gana se enfrentando. No mesmo horário também, Panamá e Inglaterra, já às 8h30 da noite do dia de amanhã, teremos Colômbia e Portugal, baita jogaço, Congo e Uzbequistão também se enfrentando. E às 11 horas da noite, Jordânia e Argentina e também Argélia e Áustria. No domingo, não teremos Copa do Mundo, né? Mas teremos jogos rolando, jogos nacionais, como por exemplo, Brasileirão Série B, 4 da tarde, Juventude Ceará. Também teremos aí, no mesmo horário, Atlético Goianiense, Ponte Preta, Fortaleza Esporte se enfrenta às 6h30. E esses são os jogos que rolam neste final de semana. E claro, também, né, dando aqui destaque para o jogo do Ampere, que vai acontecer aqui na nossa cidade de Ampere, no estádio do Palmeiras. Aí, aqui na nossa cidade de Ampere, você pode acompanhar, né? Você pode adquirir o seu ingresso de maneira antecipada aqui na nossa emissora, na farmácia Outro Descontão e também no Nino Alto Som, né? O Ampere enfrenta o Esperança na semifinal aí da Copa Sudoeste de Futebol. 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Você pode mandar mensagem então para aqui no nosso WhatsApp com o seu nomezinho completo, que você já concorre a esses ingressos para assistir Ampere e Esperança neste final de semana no Nubingão, beleza? Dado o recado por aqui, eu vou pro intervalo. Na sequência tem sucesso, tem modão pra você, nosso ouvinte.
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0: Wesley Safadão e a Ana Castela chegando pra você. E a gente tá de volta. A música por aqui não para. 1h49.
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Titã saindo pra você a música Enquanto Houver Sol. Em 1h54, olha só, você sabia, o Paraná consolidou a safra de verão, recorde puxada pela soja e milho. Aponta aí o boletim do Deral. Você pode ter mais informações lá no site radioampere.com.br, beleza? Agora a gente traz mais sucesso pra você, 21 Pilots, a música Ride. Logo, logo eu trago pra você os fatos interessantes que aconteceram no dia 26 de junho.

0: Uma hora e 58 minutos aqui na nossa programação musical. Tem One Pilot saindo pra você. Também curtimos por aqui Titãs e, claro, Wesley Safadão na nossa programação musical, hein? Trago então pra você os fatos interessantes que aconteceram no dia 26 de junho. Como, por exemplo, lá no ano de 1870, onde as obras da ponte de Brooklyn avançavam, né? Com um dos primeiros testes importantes da sua estrutura, né? Ela se tornaria, aliás, um dos cartões postais mais famosos de Nova York. Se você não viu ainda, vale a pena você pesquisar, hein? É bem bonitinho. Já no ano de 1945 foi assinada a carta que daria origem à Organização das Nações Unidas, deixando de lado o aspecto político, né? O destaque fica para a criação de uma organização que também coordena ações globais nas áreas de saúde, educação, cultura e ajuda humanitária, né? No ano de 1974, o código de barras foi utilizado comercialmente pela primeira vez em um supermercado. Hoje em dia, né, é muito comum, mas lá em 74 foi a primeira vez que isso aconteceu. No ano de 2000, os cientistas apresentavam aí o primeiro grande mapa do genoma humano, um passo gigantesco para a medicina e para a compreensão aí da nossa genética. Para quem não sabe o que é o genoma humano, eu falo para você, ó, agora, beleza? O genoma humano é o conjunto completo de sequências, sequências de ácido nucleico, né? De codificado como DNA dentro dos 23 pares de cromossomos nos núcleos aí das células, e uma pequena molécula de DNA encontrada nas mitocôndrias individuais, né? É bem difícil entender um pouquinho disso daqui, né? Rapaz do céu, o genoma humano é o nosso DNA, então, né? É o conjunto completo de todo o material genético, ou seja, o nosso DNA. E nos anos 2000, claro, aí o pessoal apresentou o primeiro grande mapa aí do nosso DNA humano, mostrando tudo certinho, né? Cromossomos, etc. E até um avanço, né? Aí, estudando o DNA, a gente sabe bem certinho questões como a síndrome de Down, né? Foi descoberta alguns anos atrás. Não tem muitos anos, né, que a síndrome de Down foi descoberta, e tudo está interligado devido aí ao estudo do genoma, beleza? Esses são os fatos interessantes que aconteceram no dia 26 de junho aqui na nossa programação musical. Eu vou pro intervalo, já volto e, claro, encerrando por aqui nossa primeira hora musical, hein? Não sai daqui, é bem rapidinho, na sequência começa o nosso Top 12.
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0: Música número 12.
1: Bora lá, gente, começando o nosso Top 12, 12ª posição, 2 horas e 6 minutos aqui na sua Interativa FM.

0: 11ª posição, saindo pra você, 2 horas 11 minutos.
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0: Isso aí, bora curtir a 10ª posição do nosso Top 12 agora pra você.

0: Aí a véia lembrança boa saindo pra você aqui da nossa programação musical, hein? Essa ficou na 10ª posição, já na 11ª, Zeneto Cristiano com a música Cadeira Cativa, 12ª, Cristiano Araújo com a música Maus Bocados. Eu trago pra você agora então o nosso Casa e Design.
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2: Casa e Design. Às vezes, a gente acha que precisa comprar algo novo para renovar a casa. Mas muitas vezes, a solução está dentro do próprio ambiente. Experimente trocar objetos de cômodo, mudar a posição de uma poltrona, reorganizar uma estante ou até alterar a disposição dos quadros. Esse movimento renova o olhar e faz a casa parecer diferente, sem gastar nada. Os decoradores chamam isso de releitura do espaço. E a verdade é que toda a casa precisa de uma nova releitura de vez em quando.
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0: Isso aí, esse foi o nosso Casa e Design saindo pra você aqui na nossa programação, hein? 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Já volto na sequência, continua o nosso Top 12.
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0: Isso aí, nona posição chegando pra você, agora 2 horas e 18 minutos.

0: número 8.
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0: 8ª posição saindo pra você, 2 horas 23 minutos aqui na sua Interativa FM. Esse é o nosso programa Interatividade e você tá curtindo o nosso quadro Top 12. Bora agora pra 7ª colocação.
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0: Isso aí, sétima colocação saindo pra você com Hugo e Guilherme, a música Golpe Fatal. Aí na oitava ficou Luan Santana, Olho Marrom. E na nona, Michel Teló com João Bosco e Vinícius. Ei, Psyll, beijo, me liga, hein? Bora então falando pra você do dia de hoje, hein? Um dia especial. Hoje estamos no dia 177 deste ano de 2026, completando em seus 48,5% deste ano, na semana número 26 e na lua do dia de hoje, lua crescente, hein? Quase no 50% deste ano 2026, hein? Ó, pai do céu, hein? Vou falar bem certinho o dia que vai ser, né? Vamos descobrir qual que vai ser o dia que a gente tá aí no 50% neste ano de 2026, beleza? Olha só, né? 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Beleza? Intervalo e já volto. Na sequência tem pra você a continuação do nosso Top 12, com a sexta, a quinta e, claro, a quarta colocação. 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
0: Bora lá, 2 horas e 30 minutos. Sexta posição chegando pra você. Refrão.

0: quinta posição saindo pra você, 2 horas e 35 aqui na nossa programação. Bora trazer pra você agora a quarta colocação.
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0: Posição, corpo e alma com Bruno e Marrone. Hoje às 10, na quinta ficou Fred Gustavo, Se Não For Amor. E na sexta colocação, Henry Freitas e Hugo Henrique com a música Dia 1. Beleza, a gente já entra agora no nosso pódio com a terceira, a segunda e logo logo a primeira essa posição.
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0: Isso aí é a segunda posição saindo pra você aqui na nossa programação musical, em 2 horas e 43 minutos. Trago pra você então a mais tocada semana, que mais tocou aqui na nossa programação, agora no nosso Top 12.
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0: Isso aí, moçada. A primeira colocação ficou com o Gustavo Lima, O Assunto Que Dói. Na segunda ficou o Douglas Vinícius, Antes De Estar No Boteco. E na terceira posição, Ana Castela, É Que Eu Não Te Esqueci, né? Ana Castela, que estava na primeira colocação na semana passada, e essa semana caiu aí dois tops, né? Duas colocações, estando agora na terceira posição. Beleza? Fica por aqui o nosso top 12. Na sequência eu volto com participação do nosso ouvinte Daiane aqui na nossa programação musical.
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0: Bora lá, gente. 2h48. Chegando com a participação do nosso ouvinte Daiane, Lola Young, a música Messi, aqui na nossa programação.

Isso aí, Lola Young, saindo pra você a música Messi. Essa saiu em especial pra nosso ouvinte, Daiane. 2 horas e 53 minutos, Traia Véia chegando pra você. Ô, Zoião de Mel, hein? Bora curtir.

0: meia véia saindo pra você aqui da nossa programação. Olha só, a gente tem homenagem, olha só. A nossa ouvinte, a Karine Mó, mandou mensagem aqui pra gente, pediu, olha só, ela, primeiramente, dando os parabéns, né, pra mãe dela, Cleusa Mó, e diz que ama muito, hein, ela trabalha lá na RGA, e ela tá mandando pra Tânia e Andressa, que trabalha na Brisa Confecções, hoje que é aniversário delas, ela pediu a música Sola da Bota, com Rinegro Solimões, a gente manda também os parabéns pra ambas, ó, os aplausos por aqui. E claro, que eu gosto de tocar sempre, hein? Ó, os parabéns do Manuel Gomes.
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0: Parabéns pra ambas, então. Espero que estejam comemorando nessa sexta-feira, né? Que bom cair o aniversário na sexta-feira, né? Já tem aí a festa pro final de semana, então, hein? Bora, então, de Rio Negro e Solimões, na Sola da Bota.

0: Rio Negro e Solimões, aqui na nossa programação musical, 2 horas e 57 minutos, na Sola da Bota, hein? Essa daqui em especial para o nosso ouvinte Karine, mandando aí para suas amigas, lá da Brisa Confecções, a Tânia e a Andressa, beleza? Olha só, a gente também curtiu neste bloco, Traia Véia e Lola Young, e claro, a gente já vai ficando por aqui com a nossa segunda hora musical, hein? Na sequência eu volto com mais uma hora de sucessos para você. E nossos clássicos da 91.
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7: Interativa, 2 minutos para as 3 horas.
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7: Bora lá então para os nossos clássicos da 91. Mas antes, lembrando você, mandar mensagem aqui no nosso zap, zap 46999-356377. 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Vamos então trazendo para você I Will Survive. Ela é uma canção gravada pela cantora americana Gloria Gaynor, lançada em outubro de 78 pela Polydor Records como o segundo single de seu sexto álbum Love Tracks, lá de 78, hein? Ela foi escrita por Fred Perrin e Dino Ficaris. A letra da canção descreve a descoberta da força pessoal da narradora após um término inicialmente devastador. A canção frequentemente foi considerada, né, como um hino de empoderamento gay, bem como um clássico da disco música. Aliás, aqui no nosso Brasil, essa música é utilizada, né, para aqueles momentos lá ele, como na nossa, a nossa, nosso dia a dia a gente fala, né? Mas na verdade ele é um hino universal de superação e empoderamento, muito utilizado nos Estados Unidos para dar empoderamento feminino, né? A música conta a história de uma pessoa que, após um término de relacionamento devastador, redescobre a sua força interior resiliência e independência para seguir a vida com amor próprio. Beleza, bora curtir agora então. Gloria Gaynor, I Will Survive, aqui na nossa programação musical.

Isso aí é o Tim Maia, Não Quero Dinheiro, aqui na nossa programação, nos nossos clássicos da 91, hein? 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Trago mais sucesso para você, Dead or Alive, You Spin Me Round, aqui na nossa programação musical.

0: 3:13 aqui da nossa programação musical. Curtimos então Dead or Alive, não se esquecendo também, claro, de Tim Maia e Gloria Gaynor aqui na nossa programação musical. E essa foi a nossa edição dos nossos clássicos da 91, dessa linda e maravilhosa tarde sexta-feira.
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0: E a gente continua com bem bom, continua com a nossa programação musical, né? 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Trago curiosidade pra você agora, hein, com o nosso Próxima Parada.
3: Preparem suas bagagens e tenham todos uma ótima viagem.
4: Próxima Parada. Uma das coisas mais bonitas de viajar é que nenhuma experiência precisa ser igual a outra. Em vez de apenas visitar lugares, tente aprender algo em cada destino. Pode ser uma palavra nova, uma receita típica, um costume diferente ou um pouco da história local. Essas pequenas aprendizagens transformam a viagem em algo muito mais rico. Você deixa de ser apenas um visitante e passa a se conectar de verdade com o lugar. No final das contas, viajar é uma das formas mais prazerosas de aprender sobre o mundo e sobre nós mesmos.
3: Atenção, senhores passageiros. Tenham todos uma ótima viagem.
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0: Este foi o nosso Próxima Parada saindo pra você, hein? Já volto. Na sequência tem Simone Mendes.
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0: Isso aí, a gente já tá de volta. 3:18. Simone Mendes, Dois Fugitivos aqui na nossa programação.

Diego e Arnaldo com a Lauana Prado aqui na nossa programação musical. Música Desconhecido, 3 horas e 24 minutos. Curtindo com a gente, a nossa ouvinte Karine. Ela tá mandando um especial aí pra sua irmã, trabalhando junto com ela e curtindo com a gente a nossa programação, a Juliana Mó. Olha só, ela pediu Clima de Rodeio. Verdades, hein? Verdades. Tá um climinha de rodeio, festa junina. Tá uma gostosura, né? Nesse mês de julho, tem um quentão aí pra se esquentar também, né? Coisa boa demais. Bora então com o Rio Negro e Solimões, o Clima de Rodeio, chegando pra nossa ouvinte Karine, em especial pra Ju.

0: Isso aí, Rio Negro e Solimões, agora 3 horas e 28 minutos, também curtimos neste bloco Diego e Arnaldo e Laona Prado e Simone Mendes com a música Dois Fugitivos. Tá chegando mais informação pra você, através, claro, do nosso Interativa News.
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2: A Caixa Econômica Federal paga hoje a parcela de junho do Bolsa Família aos beneficiários com número de inscrição social de final 8. O valor mínimo corresponde a R$ 600, mas com o novo adicional, o valor médio do benefício sobe para R$ 677. Além do benefício mínimo, há o pagamento de 3 adicionais. O benefício variável Família Nutriz paga 6 parcelas de R$ 50 a mães de bebês de até 6 meses de idade, para garantir a alimentação da criança. O Bolsa Família também paga um acréscimo de R$ 50 a gestantes e mães que amamentam, um de R$ 50 a cada filho de 7 a 18 anos e outro de R$ 150 a cada criança de até 6 anos. As informações são da Agência Brasil.
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0: Esse foi o nosso Interativa News, trazendo as informações para você, nosso ouvinte. Mas antes de eu ir para o intervalo, eu mando um abraço para todo mundo que está nos acompanhando. Em especial o pessoal das outras cidades, como por exemplo, Praia Grande lá em São Paulo, Salto do Lontra aqui no Paraná, Curitiba, Realeza, São Paulo aí, capital, Rio de Janeiro também capital, pessoal de Londrina acompanhando a gente também, de Ourinhos lá em São Paulo, muito obrigado pela participação, grande abraço sempre todo mundo sintonizado com a gente, pessoal também de Pinhal do São Bento, aquele grande abraço para todo mundo, muito obrigado sempre pela sintonia acompanhando a gente, seja pela Alexa, seja pelo aplicativo, pelo nosso site, por outro site, quem sabe, mas muito obrigado pela sintonia aqui na Rádio Interativa FM. Eu vou pro intervalo, na sequência tem sucesso internacional para você.
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0: 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Olha a gente de volta, 3 horas e 33 minutos. Tyla Water chegando pra você.

Aí é loucura, hein? Mas hoje é sexta-feira, tá liberado e pode. Em Zenete Cristiano, aí é loucura saindo pra você. 3 horas 39 minutos, chegando com mais sucesso. Hugo Guilherme vazou na Braquiara, aqui na nossa programação musical.

Hugo e Guilherme saindo pra você a música Vazou na Braquiara. A gente também curtiu por aqui neste bloco musical Zineta Cristiano e, claro, a Tayla cantando pra você, hein? 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Fechou? Eu trago mais sucesso pra você, Gustavo Lima, hein? Fala mal de mim! Tá na Interativa, tá uma gostosura. Ótima tarde pra você!

0: faz bem gostoso.
1: É o Gustavo Lima saindo pra você. Fala mal de mim. Eu já volto. Vou pro intervalo 3h45. Não sai daqui, hein?
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1: Ótimo final de semana pra você, hein? 3 horas 51 minutos, Detonautas Rock Club, olhos certos, chegando pra nosso ouvinte, Daiane.

isso aí, Detonautas! E é nessa musicaça boa demais que eu faço de trilha pra gente anunciar agora os ganhadores dos sorteios. O sorteio da Vetclean e também dos ingressos para o jogo do Ampere rolando neste final de semana. Rufamos os tambores por aqui e bora lá! Os nossos parabéns saem primeiramente pra ganhadora do sorteio da Vetclean, o pet dela que ficou feliz demais, a Kátia Coleto. Parabéns pra ela. Agora a gente vai pro sorteio dos ingressos aqui na nossa programação. E os parabéns vão para o Lucas Ferreira, a Mariana Alves e o João Henrique Costa, que ganharam o sorteio, lembrando eles de passar aqui na nossa emissora com prazo de 15 dias para a retirada aí dos ingressos. Aliás, 15 dias não, né, gente? Amanhã, né, se puderem estar vindo até em horário comercial, até as 2 horas da tarde do dia de amanhã. E hoje, né, em horário comercial, nossa emissora vai até as 7 horas da noite com as portas aqui abertas, beleza? E claro, a nossa ouvinte Kátia Coleto, que ganhou aí, a gente já mandou bem certinho as informações para ela lá no Instagram. Eu fico por aqui desejando a você um ótimo final de semana, realmente, hein, que você tenha um ótimo final de semana, para aproveitar aí, descansar. E claro, segunda-feira eu tô de volta a partir da 1 hora da tarde para você curtir mais músicas e mais sucessos. A próxima fica com o Kaique Felipe e a Lauana Prado. Pega a sertaneja, aquele beijo, aquele abraço e até segunda, se Deus quiser. Tchau, tchau, gente! Prado.

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10: Interativa 4 horas 2 minutos.
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10: Olá, muito boa tarde, Ampere, e boa tarde em toda a região. Chegando por aqui o nosso Arrastão da 91 para você nesta tarde gostosa de sexta-feira. Isso aí, sextou, final de semana, que maravilha, que beleza, bom demais da conta. Bom estar aqui, melhor ainda é ter você aí do outro lado, sempre ligadinho na sintonia da melhor. E a partir de agora, eu, Wanderlei Silva, trazendo os melhores sucessos para deixar a sua sexta-feira muito mais gostosa, muito mais legal, muito lançamento, novidade. Aí, informações, notícias do esporte, boletim da Copa do Mundo e, claro, sempre a sua interatividade. E para sexta-feira ficar muito mais gostosa, hoje, sexta-feira, tem o sorteio de um delicioso almoço do Restaurante do Paraíba. E a partir de agora você já pode mandar a sua mensagem no WhatsApp da 91, seu nome e seu bairro, confirmando a sua audiência para participar e concorrer a um delicioso almoço do Restaurante do Paraíba. Bora lá que a primeira hora vem chegando por aqui. Gustavo Lima, Luiz Fonsi, Vagabundo.

0: Beleza, interativo, agora são 4 horas 13 minutos, fechando o primeiro bloco, tá aí Breno e Matheus, Corpo e Alma, Se Ela Me Ligar, interativa 4 horas 13 minutos, as melhores músicas, a só aqui na 91.
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3: 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Oi, oi, oi. É Rodrigo Campos aqui. Deixa eu te falar, a Sharp acaba de entrar no mercado dos relógios inteligentes com o seu primeiro smartwatch, desafiando diretamente, sabe quem? A Apple. Pois é, o grande diferencial do modelo é a tecnologia de medição automática de calorias, que promete mais precisão no acompanhamento das atividades físicas e da queima calórica diária. Bom, com esse lançamento, a empresa busca uma fatia maior do setor de tecnologia de saúde.
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0: Bora lá, Interativa, agora são 4 horas e 18 minutos, 4 e 18. Boa tarde você ligadinho na sintonia da melhor e bora lá dando sequência ao nosso Arrastão da 91. trazendo mais um bloco de sucesso. E lembrando, hein, hoje, sexta-feira, tem sorteio de um delicioso almoço do Restaurante do Paraíba. Então, bora lá pro WhatsApp da 91-9935-6377. Vamos seguindo em frente, trazendo mais sucesso para você, César Menotti, Fabiano.

0: Beleza, tá aí o som do Daniel, Coração de Menino, fechando mais um bloco de sucessos, Interativa, 4 horas 29 minutos.
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0: Muito bem, Interativa, chegando por aqui mais uma edição do Esporte 91, sexta-feira, Copa do Mundo, bola rolando. Aí os dois primeiros jogos do G já estão em andamento, hein, pelo grupo I. Noruega vai perdendo para a França por 2-1, jogo ao vivo. A França vai vencendo, um confronto direto pela liderança do grupo, mas a Noruega diminui a diferença e segue pressionando em busca do empate. O Senegal abriu o placar e marcou 1-0 no Iraque, também jogo em andamento. Os senegaleses fazem sua parte e mantêm chances de classificação, enquanto o Iraque tenta reagir. Às 21 horas, acontece o grande duelo do dia, Uruguai e Espanha. A partida decisiva para o Grupo H, a Espanha chega em situação mais confortável, enquanto o Uruguai entra pressionado após dois empates e precisa de um bom resultado para seguir sonhando com a classificação. O clima na seleção uruguaia também é de tensão após notícias de divergências entre jogadores e o técnico Marcelo Bielsa. Aí, informações do esporte para você, Esporte 91.
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2: Elisa, bom demais da conta interativa. Agora 4 horas e 31 minutos. Como é que tá o tempo lá fora? 17 graus é a temperatura neste momento. Aí, né, nos ambientes internos aí, parece que tá mais frio, mais geladinho, né? Lá fora tá mais gostoso. Aí, mas enfim, vamos lá. A partir de amanhã tem chuvinha. Temperatura sobe gradativamente no final de semana, mas a chuva vem aí, né, para dar uma quebrada no frio. Daqui a pouquinho, previsão do tempo para você na 91. E a previsão para daqui a pouco é que você que tá aí ouvindo a 91, com o radinho ligado, sintonizado, né, que participar, vai concorrer a um delicioso almoço do Restaurante do Paraíba. Manda lá no WhatsApp da 91 99935-6377, seu nome, seu bairro, confirmando a sua audiência. É, e a França acaba de fazer mais um golzinho na Noruega. Placar 3-1 aos 32 do primeiro tempo. A França aumenta a vantagem fazendo 3 gols, 3-1 em cima da Noruega.

0: aí, cuidando de longe, Marília Mendonça, Gal Costa, fechando por aqui mais um bloco de sucessos do nosso Arrastão da 91.
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0: Bora lá, Interativo, agora 4 horas e 46 minutos. Boa tarde, tarde boa de sexta-feira, final de semana. Que maravilha, que beleza. E você, né, só esperando pro encerrar o expediente e correr pro abraço, aproveitar o finalzinho de semana, descansar, relaxar. Aí, claro, sempre curtir a melhor programação. No final de semana, tamo por aqui amanhã, sábado pela manhã. Tem sorteio do Kit Churrasco. Então já põe aí no seu despertador, hein? Às 9 horas. Esteja ligadinho aqui para participar do sorteio. É o 10º Kit Churrasco que a gente sorteia aqui no oferecimento do Supermercado Manfroy. Então, bora lá. 10 ouvintes. Aí, quer dizer, 9 já ganharam. Amanhã vai ser o 10º. Quem sabe amanhã pode ser a sua vez. Então, bora lá. 993563777. Hoje tá valendo o almoço do restaurante do Paraíba. Manda sua mensagem no WhatsApp 91, dizendo seu nome, seu bairro, confirmando a sua audiência. Lembrando, quem não arrisca, não petisca.

Beleza, tá em modão de Paulo e Paulino, aqueles olhos. Interativo agora, 4 horas e 56 minutos. Vamos trazendo mais uma? Bora lá com Country Beat. Rio Negro e Solimões apaixona muita gente.

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2: Beleza, agora sim a gente fecha a primeira horinha de sucessos do nosso Arrastão da 91 Country Beat. Rio Negro e Solimões apaixona muita gente. Interativa, 5 horas.
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2: Interativa, 5 horas, 1 minuto.
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2: Vamos lá, assim, interativo, agora 5h04, já estamos de volta com o nosso Arrastão da 91 para você neste fim de tarde de sexta-feira, é final de semana, que maravilha, que beleza, ó, final de semana, domingão, tem jogo, hein, tem jogo, aí o Ampere conta com a sua torcida, com a sua galera para fazer pressão, jogo importante, valendo vaga para a grande final da Copa Sudoeste de Futebol. O Ampere enfrenta o Esperança neste domingão aí no estádio do Palmeiras. Então bora adquirir seus ingressos antecipados por apenas R$10 a unidade aqui na recepção das rádios, na farmácia Ultra Descontão e no Lino Alto Som. Então domingão, já sabe, hora de lotar o estádio e dar aquela força para o Ampere, né, nessa grande partida aí, valendo vaga para a final. Bora lá agora, 5h05, já estamos de volta, abrindo por aqui mais uma horinha de sucessos. 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E vamos lá, desacelera esse passo, Cleito e Romário.
22: Presta atenção na sua vida, viu? Presta atenção. Romarinho.

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0: Essa é a mais nova do Zezé e Luciano, irmão da lua, amigo das estrelas, fechando por aqui mais um bloco de sucessos do nosso Arrastão da 91. 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
0: Bora lá, Interativa, agora 5 horas e 21 minutos, 5 e 21. Boa tarde, você ligadinho na sintonia da melhor. E chegou a hora de dar uma atualizada aqui na previsão do tempo para ver como é que fica aí o final de semana, o sabadão, o domingão. Vamos aqui para o aplicativo, né? O aplicativo que tem uma previsão mais atualizada. Bom, aqui, deixa eu ver aqui. Segundo o aplicativo, para amanhã, aí máxima de 19 graus de noite, um friozinho, aí 13 graus, mais ou menos isso, né? Probabilidade de chuva 9% à noite e de dia. Ó, segundo aqui o aplicativo, sem previsão de chuva para amanhã, hein? Amanhã aqui o aplicativo dizendo... Não, aqui é na sexta-feira. Vamos para sábado. Aí tem o aplicativo, diz que vai chover sabadão. Aí tem chuva de 5 a 10 milímetros. Aí é no sabadão, à noite, também probabilidade de chuva, uns 12 milímetros. De chuva, então, para este sabadão. É a chuvinha certa, então, para amanhã, segundo o aplicativo. E para domingão, como é que fica? Previsão também de uma chuvinha aí no domingão. Previsão de uns 9 milímetros durante o dia. À noite também, uma chuvinha, 13 milímetros. Então, tem previsão aí de chuva, então, para sábado e domingo. Amanhã, a máxima chega aos 20. Mínima 16, no domingão, máxima 21, mínima 14 graus. Bora lá, que vem chegando por aqui os lançamentos do dia. Tem Country Beat, Teodoro Sampaio, Se Ela Me Largar.

0: fim. Beleza, tá aí o som do Panda, eu te seguro. Fechando por aqui mais um bloco de sucessos. Bora lá, seguindo em frente, intervalinho, a gente já volta. 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A melhor programação volta já.
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4: O governo do Paraná publicou o decreto que nomeia mais de 900 professores para o quadro próprio do magistério. Os novos docentes foram aprovados no concurso público e passam a integrar a rede estadual de ensino. Os aprovados tomarão posse entre os dias 8 e 10 de julho. Em seguida, entre 14 e 22 de julho, vão participar da distribuição das aulas. E no dia 23, aí sim, iniciam oficialmente as atividades nas escolas estaduais. As vagas contemplam diferentes componentes curriculares e estão distribuídas pelos 32 núcleos regionais de educação, conforme a necessidade da rede estadual. As informações são da AN.
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7: Olha lá, Interativo, agora são 5 horas e 37 minutos, 5h37. Boa tarde, você ligadinho na sintonia da melhor. E vamos seguindo em frente com o nosso Arrastão da 91. Como é que tá os jogos ao vivo? Nesta tarde aí de sexta-feira, a Noruega perdeu um pênalti, né, amigo? Um pênalti aí, podia ter feito um golzinho, né, e diminuído a vantagem, mas perdeu. Perdeu o pênalti, o goleiro aí defendeu. Resultado 3-1. A França, né, contra a Noruega. E o Senegal vai vencendo o Iraque por 3-0, hein? 3-0 aí o Senegal em cima do Iraque. Tá aí, segundo tempo, agora entre Noruega e França. E também segundo tempo aí, Senegal e Iraque. E hoje tem mais jogão, hein? Hoje tem Uruguai em campo. Então, beleza, bora que bora. E lembrando que em campo também tem o Ampere Domingão no estádio do Palmeiras, enfrentando o Esperança. Aí, valendo vaga para a grande final da Copa do Sudoeste de Futebol. E você está sendo convocado, você, sua família, toda a galera. 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Só a vitória interessa para o Ampere e a sua torcida é essencial para empurrar o time para a vitória. 5 horas e 38 minutos, bora que bora, mais sucesso chegando por aqui. Agora tem Gustavo Lima,

0: É Pecado de Amor com Eduardo Costa, fechando por aqui mais um bloco de sucessos interativo agora às 5 horas e 48 minutos, fim da tarde chegando, temperatura caindo, como é que tá o tempinho lá fora aí, né? Temperatura neste momento na casa dos 17 graus, é o que tá marcando aqui o aplicativo, termômetro aqui marcando 16 graus, um marcando 16, outro 14, vai ver, uma é a temperatura real, outra é a sensação térmica. Mas tá de buenas, bora lá, daqui a pouquinho mais sucesso pra você aqui na 91.
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0: Bora lá, seguindo em frente com o nosso Arrastão da 91. Agora 5 horas 52 minutos. Bom fim de tarde pra você que já encerrou o expediente. Já tá em casa de buenas, tomando aquele mate, um cafezinho, descansando, relaxando, curtindo a melhor programação. 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Então bora lá, corre pro nosso WhatsApp 9935-6377. Aí não esquece seu nome, seu bairro, confirmando sua audiência para participar e concorrer a um delicioso almoço do restaurante do Paraíba. Já já, daqui a pouquinho, logo mais, vai rolar o sorteio. Ainda rolando jogos, aí quase terminando aqui, né? Noruega e França. França metendo 3-1 em cima da Noruega. E olha o Senegal, rapaz. 5-0 em cima do Iraque. Goleada aí do Senegal em cima do Iraque, 5-0. E hoje tem Uruguai em campo ainda, jogaço pela Copa do Mundo. Bora lá, chegando mais sucesso, fechando por aqui mais uma horinha, tem Mato Grosso e Matias em teus braços.

0: Joaquim Manuel, som de cristal, essa é pedrada, hein? Que pedrada boa! Aí 6:01 e assim a gente encerra mais uma horinha de sucessos do nosso Arrastão da 91. Boa tarde!
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19: Olá, meu amigo. Olá, amigo ouvinte. Eu sou o Padre Ezequiel e convido você para, neste momento, rezar comigo. É a oração do fim de tarde, é o agradecimento por mais uma semana, sexta-feira. Quantas coisas eu fiz e por tudo eu quero agradecer. A gratidão transforma a vida, por isso seja uma pessoa sempre agradecida. Agradeça sempre, por tudo e aprenda com tudo. O pensamento do dia é o seguinte: plante sementes de bondade e de amor, mas nunca se preocupe com os resultados futuros. Aguarde o tempo. Por enquanto, plante as sementes da bondade e do amor por onde quer que você passe. Meditemos a canção.

Vamos rezar juntos. O anjo do Senhor anunciou a Maria, e ela concebeu do Espírito Santo. Ave Maria, cheia de graça, o Senhor é convosco. Bendita sois vós entre as mulheres, e bendito é o fruto do vosso ventre, Jesus. Santa Maria, Mãe de Deus, rogai por nós, pecadores, agora e na hora da nossa morte. Amém. Eis aqui a escrava do Senhor, faça-se em mim segundo a vossa palavra. Ave Maria, cheia de graça, o Senhor é convosco, bendita sois vós entre as mulheres, e bendito é o fruto do vosso ventre, Jesus. Santa Maria, Mãe de Deus, rogai por nós, pecadores, agora e na hora de nossa morte. Amém. E o Verbo se fez carne e habitou entre nós. Ave Maria, cheia de graça, o Senhor é convosco, bendita sois vós entre as mulheres, e bendito é o fruto do vosso ventre, Jesus. Santa Maria, Mãe de Deus, rogai por nós, pecadores, agora e na hora de nossa morte. Amém. Rogai por nós, Santa Mãe de Deus, para que sejamos dignos das promessas de Cristo. Oremos. Derramai, ó Deus, a vossa graça em nossos corações, para que, conhecendo pela mensagem do anjo a encarnação do vosso Filho, cheguemos por sua paixão e cruz à glória da ressurreição. Por Cristo nosso Senhor. Amém.

0: E agora sobre você a bênção de Deus, por intercessão de Nossa Senhora, Nossa Mãe, desça sobre a sua casa, a sua vida, sobre o seu descanso, seu fim de semana, a bênção que Deus quer dar. Que esta bênção te renove, te faça uma pessoa sempre mais serena, mais tranquila e mais livre. Deus quer te abençoar. Em nome do Pai, do Filho e do Espírito Santo. Amém. Eu quero convidar você a procurar as nossas canções no YouTube. São muitas canções. Você vai gostar e vão te fazer muito bem. Um abraço, muita paz e até a próxima semana.
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6: Beleza, Interativa agora são 6 horas e 12 minutos, 6 e 12, bom fim de tarde, maravilhoso início de noite, você já em casa aí de buenas, você que encerrou o expediente agora, já tá em casa, descansando, relaxando, ligou o rodinho agora, se liga, hein, tá rolando sorteio de almoço do restaurante do Paraíba, bora lá pro WhatsApp da 91 99356377, dizendo o seu nome, seu bairro, confirmando sua audiência para participar do sorteio e concorrer a um delicioso almoço do restaurante do Paraíba. Agora 6 horas e 13 minutos, abrindo por aqui a terceira e última hora de músicas do nosso Arrastão. Vem chegando, pancada, pedrada, Jean Giovanni, você virou saudade.

0: Aê, Teodoro Sampaio, cunhada, fechando por aqui mais um bloco de músicas interativa, agora 6 horas e 23 minutos, e olha, já vamos fazer o sorteio aqui, já daqui a pouquinho então bora lá, você que não participou, dá tempo aí de mandar sua mensagem no WhatsApp da 91 99356377, com o seu nome e seu bairro, confirmando sua audiência para concorrer ao almoço do restaurante do Paraíba.
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4: O cultivo de plantas medicinais e aromáticas tem ganhado espaço como alternativa de renda para produtores rurais. Espécies como camomila, hortelã, erva cidreira e alecrim têm sido cada vez mais procuradas pelas indústrias de cosméticos, alimentos e fitoterápicos. O mercado está em expansão e apresenta boas oportunidades para quem busca diversificar a produção. Além disso, muitas dessas culturas podem ser desenvolvidas em pequenas áreas, o que favorece a agricultura. Cultura familiar.
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Bora lá, interativo agora, 6 horas e 26 minutos. Boa noite, você que tá aí em casa agora, com o radinho ligado, sintonizado aqui na Melhor. Se prepara aí que no próximo bloco já vai rolar o sorteio, então, do Almoço do Paraíba. Você que não participou, dá tempo no próximo bloco. Já estamos organizando aqui, né, o nome dos... aí dos participantes, vamos ver para quem é que vai sair o almoço de hoje do restaurante do Paraíba. Enquanto isso, bora lá, mais música, mais sucesso, chegando por aqui, Douglas e Vinícius, Antes de Tá no Boteco.

0: você ou só vocês?
1: Só vocês, galera. Vai. Yeah.

0: Aí uma seleção de pedrada pra você, Bruno Marrone, Chitão e Chororó, Putipurri, da hora, hein? Vamos lá, interativa agora, 6 horas e 36 minutos. Não saia daí, já volto com o sorteio do almoço.
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0: Bora lá, Interativa, agora 6 horas e 38 minutos. Já saiu por aqui, já saiu o ganhador, a ganhadora do almoço de hoje, do restaurante do Paraíba. Para quem foi, foi para... Marlene Ape da Silva Schneider. Alô, Marlene, parabéns. Você foi a ganhadora do almoço de hoje do restaurante do Paraíba. A partir de amanhã, pode passar aqui na recepção, retirar o seu vale e saborear um delicioso almoço do restaurante do Paraíba. Interativo agora, 6h39, 13 graus.

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0: Ao modão, tá aí o som de Vitor e Léo, Passe Livre, Se Eu Não Puder Te Esquecer, fechando por aqui mais um bloco de sucessos do nosso Arrastão, agora às 6 horas e 49 minutos.
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0: Muito bem, Interativo, agora 6 horas e 52 minutos. O nosso Arrastão da 91 de hoje vai ficando por aqui. Desta semana, né? Arrastão volta na segunda, a partir das 16 horas. Amanhã eu volto a partir das 9 da manhã com o Supermanhã. Lembrando que amanhã tem sorteio do kit churrasco, oferecimento do Supermercado Manfroy a partir das 9 horas da manhã. Bora sintonizar e participar aí do sorteio do kit churrasco. Um grande abraço, fique com Deus, bom final de semana e até amanhã. Tchau.

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0: Oi, sexta-feira, tudo de bom. E está no ar mais um Conta Tudo naquele clima, né, Kelzinha?
2: Aquele clima gostoso que só você entende. É, só você merece.
0: Notícias boas, Brasil. Que maravilha, pois, né?
2: É, mas segunda-feira já tem outro... É.
0: O que? Para.
2: Não, deixa, não vou, não vou pensar o clima da sexta, né?
0: Sem crise de Mick Jagger aqui.
2: Meu Deus do céu. Ó, se prepara porque o programa tá recheado de coisa boa, música, fofoca, tem também dica, tem tudo.
0: Olha,
2: que você
0: tem
2: gosta.
0: Tem tudo e ainda tem presente, né?
2: É isso.
0: Falando nisso, vamos falar do tema da semana?
2: Bora!
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0: É, gente, pode levar hoje, quer dizer, alguém vai levar hoje um aquecedor elétrico pra casa, não vai mais passar perrengue. E a galera participando de montão, nosso tema continua. Dá pra você participar ainda, né, Kel?
2: Com certeza, 3499-136-2203. Eu quero ler o seu recado já já, não esquece que é hoje que tá saindo esse presente. Então, você não vai ficar de fora, né, gente? Conta aí as peripécias pra espantar o Fear. Ó, ontem o Cido veio de galocha.
0: Eu passei tanta vergonha ontem, e ela me zoou tanto, gente, que eu não quero mais usar galocha na minha vida. Pensei que tava elegante, falei, não vou molhar mais os meus pés, ou estar em poça d'água, qualquer coisa assim. Mas não, meu, chacota.
2: Ela tava funcional.
0: É, recebi o apelido de véio do Rio. Ah, para, para, para.
2: Oh, mas eu acho que hoje você tem compromisso, que você veio todo elegante.
0: Ah, hoje é outro clima, né?
2: Seu dedo não tá congelado, não, o sapato social diz que é gelado.
0: É, vai tá frio, viu?
2: Tá, né?
0: Mas de galocha você não pode mais me zoar. Bora pro Gustavo Lima, retrovisor.
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0: que vai ser feliz daqui a pouco. Não volta.
1: Não conta tudo, a gente curtiu aí o Felipe Araújo com o Dilcinho.
2: Aí, minha gente.
1: Paga de louca.
2: Biscoiteiro.
1: E agora, rola biscoito ou não rola biscoito?
2: Ih, gente, vamos ver?
1: Vamos ver.
2: Tá rolando biscoito?
1: Vamos ver, vamos ver, vamos saber agora.
2: Olha só, gente, várias mensagens mostraram que Alexandre Corrêa, o ex-marido da apresentadora Ana Hickman, tentou negociar uma dívida aí da empresa dela, né, com um advogado. E ele prometia pagar os valores atrasados e até tava dando prazos, né, como no caso de uma dívida com um banco famoso de São Paulo.
1: Certo.
2: É, tudo isso no meio de uma crise do ex-casal que tá vivendo, né? O que chamou a atenção foi o tom de urgência e a tentativa de evitar maiores problemas judiciais na época.
1: Foi um bafafá, né?
2: Pois é, mais uma vez...
1: Pior é que, sabe, já separou. Aí fica dívida, esses históricos, assim, pra encher o saco no cotidiano. A pessoa não tem paz, né?
2: Sabe qual é o problema? É você abrir empresa com o marido, né, gente?
1: É verdade.
2: Com o marido ruim, né?
1: Com o marido bom, ruim. É, com o marido bom a coisa flui, né?
2: É, mas
1: é que todo começo, tudo é anjinho, né?
2: Todo mundo é bonzinho. Tá falando,
1: olha, eu conheci a melhor mulher do mundo. É o homem da minha vida, é um anjo da minha vida. Aí depois vira um capeta. Essa é verdade, viu?
2: Só sou um anjo caído.
1: É verdade, um anjo caído. Meu Deus do céu. Bora de música.

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4: E o tema bombando, aquecendo nossos corações, hein? Tem lugar que tá um gelo, tem que lá que tá mais ou menos aqui, ó. Mas é clima de inverno, né?
3: É clima de inverno e a gente veio com esse tema aqui, aproveitando que o inverno começou aqui no Brasil. E aí, o que você faz pra espantar o friozinho? Conta no 3499-136-2203. Ó, o Alexandre Freitas falou o seguinte: minha loucura de inverno é esquentar minha toalha de banho no secador de cabelo antes de entrar no chuveiro. O meu filho fica segurando a lanterna e o secador pra mim, e eu desligo a água, ele me entrega a toalha pelando. É trabalho em equipe.
4: Meu Deus do céu, esse tem medo de frio, hein?
3: Caramba, é porque também depois, às vezes o chuveiro tá quentinho, é gostoso.
4: Tá.
3: Você desligou, menino, uma rajada de vento que entra por uma fresta da janela que você não sabe de onde vem.
4: Eu vou te falar, eu coloco, sabe quando a gente tira a roupa, coloca embaixo da porta, da fresta ali, pra dar uma aliviada. Mas eu tenho a sensação que a minha toalha tá sempre molhada.
3: É mesmo?
4: É, não sei porquê.
3: Que loucura, né?
4: É um gelo só, não tá funcionando isso. Mas tem que encarar, né?
3: Ah, fazer o quê, né?
4: Eu fico mandando mensagem assim, uma hora ele passa, uma hora esse frio vai passar, vai
3: uma
4: passar,
3: hora,
4: vai passar, vai passar.
3: Uma hora tem que ir embora, né?
4: Aí eu coloco o pijamão, né?
3: Faz parte.
4: Bom,
3: A Mônica Silva também respondeu aqui.
4: O que eu ia falar, tem mais alguém?
3: Tem sim. Ó, gente, minha mania é usar o casaco do meu marido, que fica enorme em mim, parecendo um vestido, só porque o bolso dele cabe em minhas duas mãos, o celular junto. Ele fica reclamando que não tem roupa pra sair, mas o amor é compartilhar.
4: Ah, sem dúvida nenhuma. Muito bem, viu, Moniquinha?
3: Ai,
4: bom,
3: bonitinha.
4: Vamos tomar um café?
3: Bora, coisa
4: tá
3: rápida,
4: frio,
3: né?
4: Mesmo. Um chá quente agora cai muito bem.
3: É,
4: né?
3: Verdade.
4: Boa.

0: 7h15.
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2: E o Conta Tudo continua e agora a primeira fofoca do dia, a Kel já preparou aqui. O que você tem aí pra gente, Kelzinha?
3: Vamos lá, minha gente, vamos fofocar. Olha só, já temos a nossa Marília Mendonça das telonas.
2: Ah, é?
3: Pois é, a Prime Video anunciou que a atriz e cantora Marina Versus vai ser a responsável por interpretar a Marília Mendonça na cinebiografia oficial da Rainha da Sofrência.
2: Que legal, hein?
3: Que legal, né?
2: Muito legal.
3: Olha, o filme também receberá o nome Marília e vai começar a ser gravado em julho, tá? Tá com estreia prevista pra 2027, além da Marina Versus no papel principal, também conta com nomes como Ermila Guedes, Clara Castanho, Marcelo Serra e também Sofia Valverde.
2: Timão, hein?
3: Timaço! E ó, a escolha da protagonista movimentou muito as redes sociais, né? Alguns falaram que não tem muita semelhança com a cantora, outros afirmaram que a Marina lembra muito.
2: Mas esse lance da semelhança, a hora que você entra no personagem,
3: o
2: visual
3: fica... A caracterização também, né?
2: Então, mas o visual fica em segundo plano, você começa a se envolver. E nesse caso, provavelmente, vai ser bem emotivo. Então, eu diria, grosso modo, assim, dramático, né? E eu gosto de drama também, tem tudo a ver, né?
3: Tem tudo a ver, né, Cido? Eu amo.
2: Já ganhou dois fãs do filme aqui.
3: Ai, que legal.
2: Bora de música por aqui, Jorge Matheus, Cantada Boba.

0: Israel e Rodolfo passou por aqui, viu? Não, mas quase.
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0: E sexta-feira é um dia que quem ama cuida vai ter problema ou vai ser uma sexta-feira calminha, tranquila.
1: Nunca é, né? Você tá falando de quem ama cuida.
0: Eu não sei, porque eu até no meu coração fala, acho que a Adriana vai ficar mais tranquilinha.
1: Coitada da Adriana.
0: Sonho meu.
1: É um sonho mesmo.
0: Manda aí pra gente.
1: Vamos lá, minha gente. Olha, nessa sexta-feira, Pilar e Silvana vão se enfrentar. E a Silvana vai cobrar um posicionamento da Fábia. E a amiga promete tentar conversar com o Ulisses e reverter essa situação. O Thiago vai desabafar com a Bruna sobre a crise familiar e a tristeza em ver o sofrimento da mãe. O Ademir vai contar ao Tom que Pedro teve acesso ao seu extrato bancário e vai orientar ele sobre o que fazer agora. O Tom vai questionar a Helenice sobre ter mexido no seu celular e o Ademir vai reencontrar o André e vai se emocionar com a surpresa. Ó, Carolina, incentivada por Felipe, convida André para um encontro com amigos e o André chega ao apartamento de Ademir e conhece Dora em um momento bem inusitado, viu?
0: Será que vai rolar?
1: Pois é, tô achando, hein?
0: Então.
1: A Zeni vai segurar a Adriana e vai exigir a pulseira da Adriana, porque aquela pulseira que é tão importante pra ela, que ela ganhou do marido que faleceu.
0: Sim.
1: Enfim, a Nancy vai defender a Adriana.
0: Bom, é o que vai rolar hoje, nessa sexta,
1: hoje.
0: Né? É só esperar. Bora de música.

0: chegou o momento no Conta Tudo que a gente fala de esporte. O que que tá rolando, Kel?
1: Olha, Cido, uma enquete da CNN mostrou que a maioria da torcida ainda tá com o pé atrás com a volta do Neymar após a lesão, tá?
0: Ah, é?
1: Parece que apenas 8% acham a estreia dele, acharam a estreia boa, enquanto quase da metade aí acha que ele ainda precisa pegar ritmo. É um clima de cautela, né? Já que ele ficou muito tempo parado e tá voltando agora em plena Copa do Mundo. A estrela agora é Vini Júnior, mas será que o Neymar vai perder a majestade de verdade, gente?
0: Pero sim, pero não. Sabe o que me preocupa? Só o resultado.
1: Eu também, gente.
0: É o resultado. Com ou sem, já foi. Né? Todo mundo fica feliz. Com ou sem, é claro que é muito legal a gente ver o cara jogando e tal. Mas se ele tá na dúvida, corre o risco de sofrer mais uma lesão e piorar a saúde dele, melhor ficar no banco assistindo.
1: Também acho.
0: O importante é só o resultado, é o
1: verdade.
0: Que vale. Bora pro intervalo, daqui a pouquinho a gente volta com muito mais.

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2: É o Conta Tudo e a rainha das fofocas no radio. E vai falar, vai hablar a hora vai hablar.
3: Você tá poliglota hoje.
2: Olha, eu vou te falar, viu? Eu tenho... Você sabe o que foi que eu falei pra me explicar depois?
3: Olha, eu acho que você tá tipo a Shakira. Que a Shakira, ela ama tanto o Brasil que agora ela anunciou que vai fazer a música da Copa, a Dai Dai, em português.
2: Ah, é?
3: Você tá poliglota igual ela.
2: Mas, meu Deus do céu, que chique, hein?
3: Pois é.
2: Eu senti esse clima.
3: Sentiu,
2: e olha que
3: sentiu?
2: Eu nem sabia que você ia falar da Shakira, hein?
3: Olha, a cantora colombiana demonstrou todo o seu amor pelo Brasil, comemorou a nossa vitória aí, né? Inclusive fez até uma homenagem ao nosso eterno rei do futebol, Pelé, e anunciou essa novidade. Inclusive, a gravação vai contar com participações especiais do Léo Santana e do Felipe Ret.
2: Que legal,
3: não,
2: hein?
3: Sei a data ainda do lançamento, mas a gente já tá assim, ó, na torcida.
2: Verdade, vai ser um trabalho bem legal, né?
3: Vai,
2: eu amo a Shakira.
3: Eu também.
2: Estou aqui querendo-te. Agora vamos tocar Kleber e Kauá.
3: Nossa, tá muito bom mesmo.
2: Tô te falando. Eu me orgulho disso.
3: Nossa,
2: eu vou até falar em português, porque o povo não sabe que eu falei Kleber e Kauá. Até ficar velhinho.

0: Simone Luigi!
1: Yaru Manu!
0: Samanu!
1: Tchau, gente, obrigado!
2: Manu, Batidão, Matheus e Cauã, Universo!
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2: E chegamos ao Internet é pra isso!
4: Tem dica boa aí, Cidô?
2: Tem sim, mas é muito, mas muito legal esse app. A gente vai falar do Radio Garden, Rádio Garden, né? Um site incrível que deixa você ouvir músicas de qualquer lugar do planeta em tempo real, apenas girando o globo terrestre em 3D.
4: Que legal!
2: É muito louco, eu já vi a notícia, fui lá, baixei, tô vendo aqui. Aliás, nem precisou baixar, mas eu fiz questão de baixar o app.
4: Nossa, eu sempre fico curiosa o que toca nas rádios do mundo afora, né?
2: O site mostra a Terra, o mundo, né? Uhum. Cheio de pequenos pontos verdes, onde cada ponto é uma cidade e com as músicas mais bombadas da região. Na verdade, a hora que você clica no ponto verde e vai abrindo, assim, é uma rádio no local, sabe?
4: Uhum.
2: Você pode passear por músicas locais como Tóquio, ouvir diretamente sons ali de Nova York, descobrir as músicas tradicionais do interior da África, uma experiência de imersão cultural fantástica, totalmente gratuita, no radiogarden.com. Você vai amar, a hora que você abre assim, um pontinho verde, clicou, é uma rádio. Clicou, a gente até assusta, é muita
4: coisa. Será que tem alguém do outro lado do planeta ouvindo a gente agora? Que legal,
2: deixa eu
4: rodar, né?
2: Aqui. Ó, deixa eu tentar aqui. Aqui, ó.
4: Isso.
2: Olha, aqui, na terra dos vikings.
4: E a gente falando tanta bobagem.
2: Meu Deus do céu. Ai, tô ficando com vergonha. Vou fazer o seguinte.
4: Vamos
2: seguir. Vou tocar
4: aqui.
2: Música aqui e fechar a boca. Apesar que na Suíça, eles nem estão sabendo que
4: então.
2: A gente tá. Então, a não ser que eu falar espanhol. Bom,
4: Deixa eu falar, vai.
2: Tá.

0: participando aqui de montão, né, Kel?
1: É isso aí, minha gente. Todo mundo querendo levar presente. Hoje vai sair pra você um aquecedor elétrico.
0: Que legal, hein?
1: Mas pra isso tem que participar. Manda sua mensagem respondendo o nosso tema da semana. Como você faz pra espantar os dias frios? 3499-136-2203. Daqui a pouco vou ler seu recado, hein?
0: Já, segura aí.

0: 754.
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2: Estamos aqui partindo para a segunda hora do Conta Tudo dessa sexta-feira deliciosa, hein?
0: Ih, delícia! Delícia mesmo é ter você junto com a gente nesse programa recheado de coisa boa!
2: Muita fofoca, muita informação, muita música, presente, tudo que você tem direito para ficar feliz nessa manhã de sexta-feira. E falando em presente e participações, que é o...
0: Vamos lá?
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2: Conta Tudo quer saber qual o jeitinho que você dá para dar um nó no frio, no inverno. Galera participando aqui, cada ideia criativa, né, Kel?
0: Ai, gente, eu tô amando.
2: É. Tem gente participando?
0: Claro que tem. Deixa eu ler um recado aqui, sim, da galera. Ó, o Thiago Costa falou o seguinte: minha mania de inverno é deixar o meu café esfriando um pouco só para ficar abraçado a caneca quente com as duas mãos durante a reunião de trabalho. Olha, o chefe acha que eu tô focado no projeto, mas eu só quero salvar meus dedos.
2: Boa também.
0: Gostei. Ó, a Sabrina Mendes falou: gente, no inverno a minha tradição é comprar só meia com desenho de personagem infantil bem colorida. Ninguém vê porque fica dentro da bota do trabalho, mas o meu pé fica se divertindo com o Pikachu no maior conforto.
2: Aí, legal também, bem simpático, né?
0: Ai, gostei, gente.
2: Então, eu tenho meias do Pikachu.
0: Tem?
2: Tenho do Pateta.
0: Ah, que fofo.
2: Tem do Mickey.
0: A minha mãe me deu uma que é da princesa do Super Mario.
2: É.
0: A princesa Peach.
2: É.
0: Eu gosto. Ela deu pra mim, pro meu irmão e pra minha irmã.
2: É, mas eu só deixo a coleção porque eu não uso essas coisas.
0: Não, né?
2: Não, eu sou sóbrio. Olha, eu vou fazer o seguinte, vou cuidar da minha vida.
0: Que isso, a pantera cor-de-rosa?
2: Não sei por que. Solta isso aí. Para de mexer.
0: Desculpa.
2: Gente, ela veio mexer, ela puxou a minha calça assim, ó. É, mas combina.
0: Combina.
2: Tá bom, viu? Guilherme Benuto, filho da mãe.

0: Menos é Mais com Simone Mendes, P de Pecado.
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0: Bora pra mais uma fofoca, Kel?
1: Vamos lá, Cido, só se for agora.
0: E aí?
1: Seguinte, minha gente, olha, a nova temporada do Estrelas da Casa tá chegando com uma proposta ainda mais competitiva e aposta em dois universos musicais que prometem mobilizar o público. É o pop e o pagode.
0: Ah, é?
1: Pois é, dessa vez os participantes não disputam apenas individualmente. Os cantores serão divididos em equipes definidas por estilo musical e terão que lutar pela permanência de seus grupos ao longo da competição. No final da jornada, apenas um dos estilos sairá vencedor, o que eleva ainda mais essa pressão, né, e a importância de cada apresentação. E pra comandar as equipes, o programa escalou dois nomes de peso da música brasileira. Belo será o mentor do time do pagode, enquanto Júnior, que fazia dupla com Sandy, vai assumir a liderança do grupo do pop, hein?
0: Legal, hein?
1: E tem outra novidade, que fica por conta da participação de Anitta, que vai entrar no programa como conselheira.
0: Olha,
1: bem demais, né? Diferente.
0: Peso, hein? Peso, hein?
1: É, eu também achei.
0: Muito forte, vai ser muito legal. Embora a Anitta aparece em todos os lugares, né?
1: Né,
0: na Copa, nos programas. Ô, menina procurada, hein?
1: Ela é.
0: Meu Deus do céu.
1: Requisitada.
0: Olha, bora de música.
1: Bora.

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1: E chegamos ao momento de notícia na programação. E aí, Kel, a coisa tá feia, né?
2: Olha, Cidu, os terremotos na Venezuela causaram estragos significativos, tá? E os especialistas apontam que a estrutura dos prédios mais antigos foi o fator que mais contribuiu para o tamanho desse dano. Essas construções, que não seguem os códigos de segurança mais modernos e antissísmicos, acabaram não suportando o impacto e mostraram uma vulnerabilidade preocupante em várias regiões. Bom, é um alerta importante sobre a necessidade de adaptar ou reforçar a infraestrutura em cidades que ficam em zonas de risco, né?
1: Verdade.
2: Muito triste ver o que está acontecendo lá depois dos tremores que aconteceram ali no finalzinho da quarta-feira. Tomara que fique tudo bem, né?
1: É verdade, viu? Bom, isso e tem um efeito assim a longo prazo do terremoto. Meu Deus do céu. Mas vamos lá, vai, vamos pro intervalo, né?
2: Vamos lá.
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4: Oito e 14.
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3: E muito bem, a gente chega agora com Abafa o Caso. E agora, o que é que você tem pra gente, Kel?
4: Eita, gente, olha, pra quem aí tá pensando, como anda a Deolane lá na prisão, a situação jurídica dela ganhou mais um desdobramento, tá?
3: Ganhou?
4: Pois é, além de responder às acusações que a mantém presa preventivamente, né? A influenciadora e advogada teve o exercício profissional suspenso pela OAB de São Paulo.
3: Aí piorou, hein?
4: É, pois é. Olha, a decisão impede a Deolane de atuar como advogada enquanto seguem em andamento aí o processo disciplinar aberto pela entidade. Inicialmente, a suspensão terá a duração de 90 dias. No entanto, o prazo pode ser prorrogado, caso o julgamento definitivo ainda não tenha sido concluído. A medida ocorre em meio a esses desdobramentos, né, da Operação Vernix. É a investigação que apura um suposto esquema de lavagem de dinheiro com possível ligação a integrantes do PCC, em que a Deolane está respondendo. Ó, a Deolane tá entre os investigados. Ela nega o envolvimento em atividades criminosas, mas tá aí rolando todo o processo.
3: Meu Deus do céu. É. Vamos ver como vai dar, né? É uma novela isso aí, né?
4: Ih, é uma novela e é uma novela com muitos episódios, tá?
3: E a gente segue por aqui com Cleiton e Romário Morena.
5: Cadê as Morena?

0: anota tudo e, Lucas Luco, lembra que aqui não tem nada.
1: Tá bombando!
0: Bora pro quadro Tá Bombando, Kelzinha!
2: O que tá bombando por aí que eu quero saber, hein, Cido?
0: Olha, se liga nessa novidade para os fãs de Rick and Morty.
2: Ah, eu gosto!
0: Saiu o trailer e a data de estreia do derivado do Presidente Curtis da HBO Max. Esse personagem é um dos mais engraçados e vai ganhar uma série só pra ele, explorando aquele lado político e absurdo que a gente já conhece do desenho. O trailer mostra que vai manter aquele humor ácido e sem filtro de sempre. Se você curte uma animação com história maluca, já pode se preparar, pipoca aí. Esse clima promete ser bem divertido.
2: Ai, que gostoso. Eu acho muito divertido, Rick e Morty. Vou ver se eu assisto esse aí, hein, Cid?
0: É. Ah, eu também acho que é bem legal, né? Eu ainda não tive oportunidade de ver, não. Tô desatualizado, porque eu sou uma pessoa muito séria. Eu tenho um problema com humor, viu? Meu Deus do céu.
2: É mesmo.
0: Chega a ser chato. Não sei. Gosto de rir, não gosto de nada.
2: Engraçado.
0: Vamos tocar música aí, que eu não acabo discutindo, fazendo cara feia aqui.

0: tema continua por aqui, a galera participando de montão. Tem uma turminha aí, Kel?
1: Vamos mandar beijo pra essa galera linda?
0: Manda.
1: Olha só, o Maurício Lopes falou o seguinte: conta tudo, minha mania de inverno é passar o cachecol no pescoço do meu cachorro só pra ele sair na rua combinando comigo.
0: Olha aí, que legal,
1: que
0: hein?
1: Fofo.
0: O povo. Seu olho e fala, ah, dois vira-lata, eu quero comer.
1: É, que é isso? Ó, o povo da calçada é, até para a gente pra tirar foto. Ele é o bicho mais chique do bairro.
0: Olha só.
1: Muito fofo. Já a Aline Barros falou o seguinte: gente, minha mania de frio é reaproveitar aqueles saquinhos de sementes recheados da minha avó. Eu coloco eles 2 minutos no micro-ondas e jogo dentro do meu tênis antes de calçar. O pé entra completamente quentinho, é um sucesso. Caramba, que dica boa, hein?
0: É, o que é saquinho de sementes? Meu, mas enfiar no tênis e enfiar o pé?
1: Ih, gente, que isso?
0: Meu,
1: não sabia disso, não.
0: Eu também não, viu? É, imagina assim, um monte, um saquinho de semente, por exemplo, de soja.
1: Então.
0: Okay. Bom, enfim.
1: Deixa pra lá.
0: É, cada um com a sua mania, né?
1: Sua mania.
0: Esquentou, teve resultado, já era.
1: Eu já vi gente colocando absorvente no tênis pra esquentar. Acho que é melhor a gente ir pro intervalo, né? Mas então tá.

0: 8:35.
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0: Juntinho com você, bora lá, gente. Olha, depois de se despedir da avó, o humorista Vitor Sarro usou as redes sociais pra relatar um momento bem delicado vivido pela família. Já é triste você perder o membro, né, gente? Ó, ele agradeceu as mensagens de carinho dos amigos, dos fãs, durante, né, o velório da avó dele. Mas ele revelou que encontrou o jazigo da família depredado no cemitério em que ela foi sepultada ali em São Paulo.
1: Ô, louco!
0: Pois é, segundo o Vitor Sarro, os criminosos furtaram os portões do túmulo, as placas com as fotografias dos avós e também até vasos que estavam no local.
1: Esse povo, viu?
0: Gente, ele ficou indignado, né? Desabafou aí nas redes sociais e deixou um alerta, né? Questionou como um crime desse tipo pode acontecer num espaço que representa memória e respeito.
1: Verdade.
0: Olha, o povo não tá respeitando ninguém.
1: Não, tá virando moda isso, né?
0: Ah, é muito triste,
1: né? Meu Deus do céu. É triste, é triste.
0: Eu também acho.
1: Mexe com o emocional, tem a sensação de perda, mas a galera quer roubar e vender, né?
0: Ai, triste.
1: Só acontece porque tem comprador, tem isso também, né?
0: Isso é verdade.
1: Bom, vamos ouvir música. Luan Santana, Clone.

0: E no Conta Tudo, Ana Castela, Minha Herança.
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0: Chegou o momento dos aniversariantes do dia, Kelzinha.
2: Vamos lá desejar um feliz aniversário para um dos maiores gênios e pilares da música popular brasileira. Gilberto Gil faz 84 anos hoje.
0: Que legal.
2: Parabéns. Parabéns também para a atriz brasileira, a Sabrina Petraglia. Muito diferente o sobrenome dela, né?
0: É diferente mesmo, né? Petraglia.
2: Fez muitas novelas ali na Globo. Parabéns. Eu ia falar Globo. Parabéns, Sabrina. A cantora, uma das maiores estrelas da música pop mundial da atualidade, Ariana Grande, fazendo 33 aninhos hoje. Parabéns.
0: Que legal, parabéns.
2: O ator australiano de grande sucesso, um gostoso, Jacob Elordi, também faz aniversário hoje. Parabéns.
0: Parabéns.
2: Que saúde, hein, meu filho?
0: É verdade, né? E pra ele, e quanto? 90 anos?
2: 29 aninhos.
0: Ia jogar a catiça logo.
2: Rolou.
0: brincadeira. Feliz aniversário pra você que também tá fazendo nível hoje, completando mais um ano de vida, que seja um ano com muitas coisas boas, muitas vitórias, muito sonho realizado e a vida segue. Feliz aniversário!

0: chegou aquele momento tão esperado da semana. Hoje sai o... hoje não, agora.
1: Agora!
0: Agora sai o aquecedor elétrico. E quem vai se dar bem? Muita gente participando aqui essa semana, hein? Meu Deus do céu.
1: Muita gente mandou, respondeu aqui como que espanta o friozinho. E atenção, quem tá se dando bem foi você! Daniel Ribeiro! Final do telefone 4534. Parabéns, Daniel!
0: Vai aí, Daniel! Se deu bem! Não passa mais frio, Daniel,
1: não mesmo,
0: hein?
1: Gente. Olha, nossa produção vai entrar em contato com você pra combinar de mandar esse presente pra sua casa, tá bom?
0: Legal, hein, Daniel?
1: É, gente. E sabe o que ele falou?
0: É.
1: Ele falou que a mania de inverno é esquentar o assento do sanitário com o secador de cabelo da esposa. É. Ele falou que
0: Eu lembro dessa resposta na semana.
1: Pois é, gente. Foi uma boa dica também, viu?
0: É, eu já fiz isso.
1: Agora você pode deixar o banheiro quentinho com esse aquecedor elétrico, tá vendo?
0: Ou senão faz um trâmite, né? Falar, amor, você vai usar o banheiro? Vai primeiro.
1: E ficamos por aqui, Cido.
0: Verdade. Parabéns, Daniel Ribeiro. E olha, parabéns para você que participou também, fez parte da programação durante a semana. Muito obrigado. Você tenha uma ótima sexta-feira.
1: Isso aí. Né?
0: E a gente se fala depois. Então vamos passar a régua já?
1: Vamos passar. Segunda-feira estaremos de volta,
0: segunda-feira,
1: viu?
0: Segunda-feira com maior vontade do mundo, assim. Segunda-feira. Ai, meu Deus.
1: E segunda tem jogo do Brasil. Ah,
0: vamos combinar com a produção aí. Ah. A gente começa na quarta.
1: Podia
0: a gente
1: ser,
0: canta,
1: né?
0: Segunda e terça, né?
1: Que então, isso, tá sim.
0: Ah, vamos falar, não custa, né?
1: Aí eles vão querer pagar só por 2 dias de salário também.
0: Gente, eles segunda-feira a gente se
1: tá
0: fala
1: de
0: aqui,
1: volta.
0: Hein? Fala, beijo, turma!
1: Beijo!
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3: 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As notícias do governo federal que movimentaram o país no dia de hoje.
4: Olá, boa noite.
5: Boa noite para você que nos acompanha em todo o país.
4: Sexta-feira, 26 de junho de 2026.
5: Vamos ao destaque do dia, desenvolvimento da indústria naval brasileira.
4: Presidente Lula visita construções de barcos de apoio marítimo da Petrobras em Itajaí, Santa Catarina.
5: Eles fazem parte do programa Mar Aberto, de renovação e ampliação da frota do sistema Petrobras.
4: Mais de 2 mil profissionais estão envolvidos na construção de 16 embarcações e presidente destaca a geração de empregos na indústria naval.
6: Por que que não compra da China? Porque a China não paga salário do povo brasileiro.
5: E ainda, desemprego no menor patamar desde 2012.
4: Dados do IBGE apontam que taxa de desocupação ficou em 5,6% no trimestre encerrado em maio. Luana Karen.
7: Outro destaque foi a queda na taxa de subutilização, que atingiu 13,3%, o menor nível da série histórica.
5: E queda também na evasão escolar.
4: Censo da Educação mostra que abandono da escola diminuiu 61% entre 2022 e 2025.
5: Índice de reprovação no ensino médio também caiu 65% no período. Pablo Mundim.
8: De acordo com o Ministério da Educação, os resultados refletem um conjunto de políticas voltadas à permanência dos estudantes na escola. Entre elas, o programa Pé de Meia.
4: Hoje, na apresentação da Voz do Brasil, Mariana Jungmann e Luciano Seixas.
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4: O presidente Lula acompanhou hoje o andamento da construção de 16 barcos da Petrobras em Itajaí, Santa Catarina.
5: O programa Mar Aberto prevê a renovação da frota da companhia, com previsão de entregar 98 embarcações nos próximos 7 anos.
4: Lula também participou do lançamento ao mar de uma fragata da Marinha, a primeira de 4 unidades que estão sendo construídas para aprimorar a defesa marítima do país.
5: O presidente Lula visitou as construções de barcos de apoio marítimo da Petrobras em Itajaí, Santa Catarina. Mais de 2 mil profissionais estão envolvidos nas obras de 16 embarcações. A iniciativa faz parte do programa Mar Aberto de renovação e ampliação da frota do sistema Petrobras. Com previsão de entrega para julho, uma das embarcações em construção no estaleiro Detroit, em Itajaí, é a Starnav Electra, de transporte de suprimentos. O barco conta com sistemas de geração e distribuição de energia, além de novas tecnologias de pintura e de sistemas anti-incrustação, contribuindo para menor consumo de combustível e menor nível de emissões de poluição. Segundo a presidente da Petrobras, Magda Chambriá, os empreendimentos se alinham com a política verde da empresa.
9: Esses barcos têm tecnologia atual embarcada, respeitam o nosso Acordo de Paris, respeitam as nossas intenções de sustentabilidade, apoio ao meio ambiente.
5: O presidente Lula destacou o fortalecimento da indústria naval brasileira.
6: A coisa custa 10 milhões mais barato. Por que não compra da China? Porque a China não paga salário do povo brasileiro. Mas quando você compra de lá, você não desenvolve a indústria nacional. Quando você compra de lá, você não desenvolve tecnologia aqui. Quando você compra de lá, você não gera emprego aqui.
5: O programa Mar Aberto prevê a construção de 96 embarcações até 2032, com investimentos estimados de 32 bilhões de reais na indústria naval brasileira. Mais cedo, o presidente Lula participou em Itajaí da cerimônia de lançamento ao mar da fragata Cunha Moreira. Com 107 metros de comprimento, convés de voo e hangar para helicópteros, a fragata conta ainda com radares, sistemas de armas avançados e sensores integrados. Nesse projeto, o governo do Brasil está construindo 4 navios de guerra, com investimentos de quase 14 bilhões de reais do Programa de Aceleração do Crescimento, o novo PAC. Reportagem Graziele Bezerra.
10: A taxa de desocupação entre março e maio desse ano foi de 5,6%, menor patamar da série histórica.
4: E o rendimento médio do brasileiro aumentou.
10: Dados mostrados pela PNAD Contínua, divulgada hoje pelo IBGE.
11: O número de brasileiros procurando por uma oportunidade de trabalho retornou ao menor patamar da série histórica, iniciada em 2012. A taxa de desocupação no trimestre encerrado em maio foi de 5,6%. O índice ficou estável na comparação com o trimestre anterior e teve queda de 0,6 pontos percentuais em relação ao mesmo período do ano passado. Outro destaque da Pesquisa Nacional por Amostra de Domicílios Contínua foi a queda na taxa de subutilização, que atingiu 13,3%, o menor nível da série histórica, como explica o analista do IBGE, William Kratochwil.
12: Mais importante é quando observamos a subutilização do mercado de trabalho.